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3: Dois minutos depois da uma, bom início de madrugada. Prepare-se para ouvir o Cool Sound comigo, a Aurélio Luís, até às duas da manhã.

0: Olá, boa noite. Se for o seu caso, bom trabalho ao som da rádio como você gosta. Este é o Cool Sound. Passam agora 21 minutos da 1 da manhã.
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0: O meio 24, boa noite, é bom saber que está por aí, sempre ao som do Cool Sound, na Antena Livre.

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0: 2 minutos é o tempo que nos resta até ao final do Colossão de hoje. Bom sábado, bom fim de semana.
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4: São as direções, os sentidos, a quimera, a inspiração e o enlei da jornada por um certo oriente. É a hora mágica das mil e uma noites e dos beduínos do tempo, da simbiose entre poemas compostos nos passos da saudade e a música que nesta tenda é uma memória que nos habita. Somos nós e eles, os lugares por onde viajamos para nos reencontrarmos connosco próprios.
5: Prezados ouvintes, sejam todos muito bem-vindos a mais uma emissão do programa Um Certo Oriente, um espaço plural de partilha musical, de entretenimento, de encontro de pessoas, de mundos, de culturas e de saberes, apresentado por este vosso anfitrião António Rodrigues, que no curso do próximo tempo, aqui nesta nossa rádio a transmitir via web para todo o mundo, procurará proporcionar-lhes momentos diferentes e aprazíveis, compartilhando a melhor seleção musical, as curiosidades de ontem, de hoje e de sempre, e os pensamentos simples que nos chegam dos insondáveis destinos do Norte de África, Médio Oriente, Golfo Pérsico e da região peninsular do Sul da Ásia. Sob a erudita reflexão do poeta libanês Khalil Gibran, quando inspirou a que sejamos sempre capazes de viver tudo o que há de sagrado em cada instante, proponho-lhes o meu singelo convite para que nos façam companhia e desfrutem de uma deleitável jornada pelas exóticas quimeras de um certo Oriente.
4: Sê paciente e confia na viagem.

São os acordes iniciais da emissão de hoje de Um Certo Oriente que nos levarão por e até onde é suposto irmos através do encanto de rotas, palavras e ritmos plurais, particulares e distintos. É com um indelével agrado que no panorama musical de hoje, entre outros, contemplaremos os talentos da multidisciplinar artista egípcia Felouka, da virtuosa Nagam Saleh, do cantor marroquino Sahad Lamjarret, da banda Dam, e far-nos-ão ainda as honras o cantor iraniano Sirvan Khosravi e o músico de reggae sudanês Mouali. Tudo dir-vos-ei mais do que mil e um excelentes motivos para permanecerem connosco e apreciarem cada instante desta jornada singular. Até já!

0: Como se diz pelo Oriente, é em boa companhia, entre cafés e chás, que se contam as melhores histórias.
1: No coração do Antigo Egito, durante o período faraónico que se estendeu por mais de 3 mil anos às margens do rio Nilo, existiam divindades associadas não apenas à natureza e ao cosmos, mas também aos perigos invisíveis que ameaçavam a vida humana. Entre elas estava a poderosa Serket, uma das deusas mais misteriosas e respeitadas da mitologia egípcia. Representada como uma mulher com um escorpião sobre a cabeça, Serket era simultaneamente temida e venerada. Numa terra onde as picadas de escorpiões eram normalmente fatais, Serket era considerada a senhora do veneno, mas também da cura. Os antigos egípcios acreditavam que a deusa possuía o poder de afastar criaturas perigosas e proteger as pessoas contra doenças e ameaças ocultas. A sua importância ia muito além da vida cotidiana. Durante os rituais funerários do Antigo Egito, especialmente no período do Novo Império, Serket assumia um papel essencial na proteção espiritual dos mortos. Sendo uma das quatro deusas protetoras dos vasos canopos utilizados na mumificação, guardando os órgãos do faraó para garantir a sua passagem segura rumo à vida eterna. Esse detalhe revela como os egípcios enxergavam a morte não como um fim, mas como uma continuação da existência num outro plano. Curiosamente, inscrições funerárias encontradas em tumbas reais mostram que alguns sacerdotes invocavam Serket para afastar as forças malignas e espíritos perigosos. O seu culto estava profundamente ligado aos conceitos de regeneração, vigilância e proteção divina. Apesar da sua aparência intimidadora, ela simbolizava cuidado e segurança, representando a capacidade de transformar o perigo em proteção. A história de Serket mostra-nos como os antigos egípcios procuravam compreender e enfrentar os desafios da vida através da espiritualidade e da religião. Mais do que uma simples deusa ligada aos escorpiões, ela tornou-se um símbolo de defesa, cura e esperança diante do desconhecido. É um certo Oriente. Seguimos viagem.

colinas, oásis e sonhos, neste firmamento de cadências rítmicas onde semanalmente, aqui mesmo, ao longo desta hora, o Ocidente encontra o seu Oriente, a nossa caravana começa a fazer paulatinamente um caminho de volta, a pensar em todos vós que nos ouvem em casa, no trabalho, em viagem, onde quer que se encontrem. Selecionamos uma compilação exclusiva de temas que nos ajudarão a percorrer e a adornar musicalmente da melhor maneira o restante itinerário. Relembro ainda que ao longo da semana poderão continuar a acompanhar todos os textos, fotos e novidades relativas ao programa partilhadas na página de Instagram, Um Certo Oriente. E assim se fazem estas viagens. O pensamento que decora o pergaminho que sela a emissão de hoje inspira-nos que uns nasceram para cantar, outros para dançar, outros nasceram simplesmente para serem outros. Palavras de Mia Couto. Que assim seja.

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1: E praticamente a concluir o capítulo de hoje do programa Um Certo Oriente, como um dia legou para a posteridade Carl Sagan, diante da vastidão do tempo e da imensidão do universo, é um enorme prazer para mim dividir um planeta e uma época consigo. Aproveito esta oportunidade para deixar uma palavra de gratidão a todos vós, estimados ouvintes, que durante esta última hora me concederam a amável honra da vossa simpática companhia, assim como endereçar uma devida palavra de reconhecido apreço à fantástica equipa desta nossa rádio, que uma vez mais tornou possível levar até vós esta edição e que para mim constitui sempre um gosto e todo um privilégio produzir e realizar. Sou o António Rodrigues e voltarei ao vosso convívio, oxalá, de hoje a 8 dias, à hora certa, para mais uma nova peregrinação pessoal, interior e geográfica pelos jardins ao oriente de nós. Até lá, desejo a todos a continuação de uma excelente semana. Muito obrigado pela vossa presença. Bem-ajam, Maktub. Estava escrito.

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bom dia, boa tarde, boa noite. Essa semana foi boa? Oxalá que sim. Cá estamos então para ficarmos juntinhos assim durante sensivelmente 2 horas. Venha connosco, porque certamente não se vai arrepender. E começamos assim, com Álvaro de Castro, Fica Comigo, Amor.

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1: Vamos em frente agora com Luís Fialho. Logo a seguir chega a hipnoterapia.

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1: Bem, temos connosco o Dr. Jorge Cosme para falar de hipnose ou não. Doutor, seja muito bem-vindo.
2: Vale, André, como está?
1: Eu bem, espero que o doutor também está, que é importante. Então, nós temos aqui uma pergunta que é a seguinte. Há alguma semelhança ou há muita diferença entre a psicanálise e a hipnose? São coisas distintas, certo?
2: Sim, coisas distintas. Há algumas coisas que se podem usar, eventualmente, em termos de energia, mas, de uma forma geral, a principal diferença entre a canálise e a hipnose é que a psicanálise trabalha com o paciente totalmente acordado, por diálogo, de conversação, associação livre, no fundo, quanto que a hipnose induz a um estado que é onde a cor altera, e é um relaxamento profundo para aplicar sugestões. Ou seja, há aqui uma diferença até no que diz respeito ao método e embora os objetos até possam se aproximarem, para resolver o problema do paciente. As principais diferenças, no fundo, é que, dado consciência de psicanálise, o paciente, como eu referi, fica calado, fala ali dentro sobre o que lhe vem à sua cabeça. Hein? A hipnose, geralmente, o terapeuta induz o paciente a um estado de relaxamento muito profundo. A psicanálise usa a associação livre para que o próprio paciente descubra os conflitos escondidos no seu inconsciente. A hipnose foca realmente em acessar memórias de forma mais direta e rápida, através de bandas, situações do hipnoterapeuta, não é? Das sugestões que o hipnoterapeuta lhe sugere.
1: Em termos de. Diga. Em termos de um problema real que uma pessoa tenha, um problema lógico, preferir optar pelo psicanálise?
2: Depende do problema, também, digamos, que é do terapeuta, até do analista, não é? Porque, repara, havendo os dois, a visão, por exemplo, sobre, vamos falar assim, da psicanálise, que é a reprofunda o problema e o aumento dos traumas, ou seja, aborda o trauma, aprofundando, digamos, uma condição, e sempre realmente no curso direto, vamos falar assim, com o cliente. A hipnose, no fundo, em termos de visão, ela tende a focar no alívio do sintoma e através de duas dessas lentas psíquicas por meio das tais sugestões que o traz a referir. No fundo, podemos dizer que a hipnose é muito utilizada

0: chegamos já ao nível de psicanalistas. Há psicanalistas que utilizam a hipnose como ferramenta complementar. No caso dos hipnoterapeutas, podem ter formação realmente ao nível da psicologia, entre, digamos, da psicanálise, ou então não falam, mas têm abordagem e têm aquelas diferenças que cada vez por vir. Quando realmente são ardinhos, não é? Com os olhos bem abertos e falam e têm intuídos, os traumas são desviverados no dente. A hipnoterapia foi um trabalho mais profundo. Vai precisamente tentar encontrar a raiz à informação que existe no inconsciente da pessoa.
1: Mas vocês, hipnoterapeutas, não são todos um pequeno psicólogo?
0: Está a ver, nós temos que. É assim, também somos um bocadinho possível. Aliás, eu tenho que ter um estúdio, uma análise também ao nível do campo da patologia, só como eu já vi em programas anteriores, até onde terá ciência, da programação linguística, porque a hipnose é uma ferramenta. Hoje em dia eu utilizo até uma coisa muito parecida com a psicanálise, que é, digamos, a hipnose concepcional. Muitas vezes os pacientes têm está, algumas reservas em relação à hipnose. Nós começamos também com a abordar a nível de hipnose concepcional. Utiliza-se tudo metáforas competitivas para se sentar e ao cabo depois, posteriormente, então ela é muito mais receita. A termo-se hipnoterapia, geralmente, e muitas vezes eu em consultório começo precisamente numa primeira parte com hipnose conversacional e depois então a termo-ação com uma ação de hipnose que é muito mais direcionada. Mas isto não tem grande nenhum. Tenho algum conhecimento ao nível da psicologia, como é óbvio. Agora são tão profunda que eu não sou especialista mas eu posso falar por mim, não é? Porque muitos psicólogos já têm ambas as suas especialidades e usam a ferramenta da hipnoterapia também como complemento àquilo que trabalham e executam.
1: Muito bem. Pronto, espero que a vinda tenha ficado esclarecida. Vamos ficar por aqui, não é?
0: Claro, acho que sim. Acho que no fundo acabei por fazer uma abordagem que penso que as pessoas vão compreender e compreender perfeitamente o que foi aqui falado entre mim, não
1: é? Então, até semana.
0: A todos, até para a semana e desejo, aproveito o dado para desejar uma boa semana a todos que escutam e também.
1: Obrigada, igualmente.
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0: É tão bom ver que és connosco. Nós gostamos mesmo de estar consigo aqui. Por isso, vamos a doce a cada semana. Agora, Legalmente o Cultor Paulo Lourenço.
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2: Seja bem-vindo a uma edição do Legalmente Falando, Leis e Fiscalidade, todas as semanas, neste horário, estação emissora. Paulo, muito bom dia. Paulo, se me pergunta esta semana, sem querer, tive um percalço com um automóvel e arranquei uma árvore e um sinal de trânsito. O não explica percalço, mas percebe-se que terá embatido o sinal e a árvore. Dei os dados seguros, mas fica uma dúvida. No caso da árvore, sinal a mim ou à minha companhia para os danos, ou seja, repor o sinal da árvore, aguardo o valor indicado pela Câmara Municipal, pela Juregzinha. Segunda pergunta, sobre concordar com os valores apresentados. Ou seja, há aqui três perguntas, diria eu, se é o seguro ou o automobilista, portanto, o dono ou o condutor, se depois é junta, é com ou não, arcar com as responsabilidades, depois há que tem que haver canção para esta ação, porque se no primeiro caso haver um sinal, alguém tem que repor o sinal, não é?
3: Bom dia aos nossos ouvintes, mas na verdade assim é a questão que tem a ver com o seguinte: se partirmos por supor ser uma área que se trata um acidente de viação, o nosso ouvinte tem que ter e terá seguramente um seguro de responsabilidade civil automóvel. E será a segura que terá que suportar encargos, porque o que acontece é que quando anda de autocarro, transfere-se a responsabilidade por eventuais danos causados nessa condução pelo nosso veículo para uma seguradora. Portanto, neste caso concreto, o que o nosso ouvinte já fez e muito foi comunicar o segurador, e será a seguradora que terá que dirimir o conflito, digamos assim, que é uma entidade que vai lá substituir o final, que é quem vai lá parar. O nosso ouvinte não tem, obviamente, de colocar a árvore nenhuma, escolheu a responsabilidade para a seguradora e a seguradora que efetivamente tem.
2: Mas pode fazer, porque pode assumir em vez de dizer a seguradora que trata, pode ele sendo a pequena ou pequena,
3: naturalmente,
2: ou sendo o ouvido que é de pequena monta, pode, enfim,
3: assumir. E aí não tem que ficar vinculado ao valor que lhe seja apresentado, não tem?

0: Dadora, por isso é que ele tem um seguro de responsabilidade civil automóvel.
1: E neste caso é um descanso, é. À partida.
0: Sim, exato.
1: Muito bem, Paulo, até de hoje 8 dias, voltamos Deus daqui a uma semana com mais perguntas de ouvintes sobre leis e fiscalidade em mais uma edição do Legalmente Falando.
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1: Está então na hora de ouvirmos os momentos de reflexão com o Marcelo Martins.
2: Com quem tu andas? Desde cedo ouvimos aquele ditado popular: diga-me com quem andas, que te direi quem és. Nossas avós sempre souberam disso antes mesmo de qualquer estudo profundo. Pelo interior, as expressões são ainda mais pitorescas, como aquela que afirma: passarinho que acompanha morcego aprende a dormir de cabeça para baixo. Ou aquela que nos alerta que o que não falta no mundo é tatu pronto para te levar para o buraco. São frases simples, com um toque de humor, mas que carregam uma lição incontestável. Conviver pressupõe influenciar e ser influenciado. É uma verdadeira contaminação invisível. Vejamos que hoje a própria ciência está comprovando essa intuição ancestral. Um estudo robusto de uma das maiores universidades do mundo, o MIT, revelou algo interessante. Os pesquisadores descobriram que até mesmo as nossas decisões financeiras são fortemente influenciadas pelas pessoas com quem convivemos diariamente. Segundo o estudo, a proximidade com perfis impulsivos nos torna igualmente impulsivos. Ambientes emocionalmente instáveis aumentam os nossos gastos e nos levam a escolhas pouco conscientes. Se isso acontece com a nossa vida material, imaginemos o impacto gigantesco das companhias nos nossos sentimentos e nas virtudes ainda vacilantes da nossa alma. A lei de sintonia e afinidade nos ensina exatamente isso. Os semelhantes se atraem invariavelmente. Somos como rádios vivos, emitindo e captando ondas mentais o tempo todo. Quando escolhemos nossas amizades, não estamos apenas escolhendo pessoas para conversar. Estamos escolhendo as energias que vamos absorver e os espíritos que vão caminhar ao nosso lado. Se nos cercamos de pessoas que vivem a reclamar da sorte e a falar mal dos outros, lentamente a nossa lente interna vai ficando obscurecida por essa mesma sombra. Por outro lado, se buscamos a convivência com almas nobres, otimistas e voltadas para o bem, sentimos as nossas próprias asas crescerem, impulsionadas pelo exemplo irresistível da caridade. É claro que o Cristo nos convida a amar a todos. Deve haver benevolência em nosso coração para com todas as criaturas. No entanto, amar e auxiliar quem está no lodo não significa mergulhar e morar no ambiente deles. Jesus amou profundamente a todos, mas ao constituir o seu círculo íntimo para construir as bases do Evangelho, buscou corações dispostos a trabalhar pela luz. Façamos uma reflexão sincera no dia de hoje. Quem são as pessoas que têm moldado as nossas escolhas? De quem temos nos aproximado mental e fisicamente? Será que as nossas companhias estão nos puxando para cima ou estão ancorando os nossos pés na ilusão? Além disso, perguntemos a nós mesmos: que tipo de companhia temos sido para os outros? Somos aquele que eleva o ambiente ou aquele que o contamina? Vigiemos as nossas sintonias e escolhas. Somos donos de nossos destinos. Mas são os nossos passos de hoje, incluindo os daqueles com quem temos andado, que desenham a paz do nosso amanhã.

0: até o próximo programa.
1: A música chega agora por Catarina Rocha e chama-se Parlapier.

está a escutar-nos na estrada, então boa viagem para si. Não vale bater o pé, pois claro, vá com calma, chegue bem ao seu destino, são os nossos votos. E o tempo passou tão rápido, que já estamos no final desta nossa primeira hora. Mas, claro que ainda temos mais uma para estar consigo. Quer fazer-nos companhia? Ai, que bom, ficamos gratos por isso. Então, daí a pouquinho voltamos com o Dr. Fernando Figueiredo. Até já!

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5: Cá estamos então para a nossa segunda hora deste Ponto de Encontro. Ainda bem que regressou.
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5: Ora, mais uma semana passou e por isso mesmo temos connosco novamente o Dr. Fernando Figueiredo, a quem passo a cumprimentar. Doutor, seja muito bem-vindo, espero que esteja bem disposto.
7: Ora, as minhas saudações para quem me escuta. Para si, claro estás, espero que esteja bem.
5: Eu estou sempre ótima. Então vamos lá falar primeiro do comentário da semana e vamos novamente bater no ceguinho, não é? Falta de médicos. Então...
7: Agora é no ceguinho e na população toda.
5: Ok.
7: É voz corrente, ouvir-se. Não há magistrados, professores, médicos, enfermeiros, enfim. Os vários pessoas que são necessárias têm que ter alguma formação para nos poderem servir no Estado. Vamos lá ver até onde é que vai o descaramento dos nossos governantes nestes últimos 10 anos. E dizerem que sobretudo nestes últimos 10 anos não há técnicos. Desde 1986, ou seja, após 10 anos de instalada a democracia, em Portugal, nós éramos 10 milhões e agora somos 11,5, perto dos 12. Mas o número de licenciados subiu 700%. Ouça-me bem.
5: 700?
7: Em Portugal nós temos mais gente licenciada em 700% que havia... em 1986, 10 anos depois de instalada a democracia.
5: Então, onde é que esses licenciados estão?
7: É isto que eu gostava de saber. Como é possível dizerem que há falta de magistrados, auxiliares de instrução, professores, médicos e enfermeiros? Mas vamos lá à saúde, que é aquilo que me interessa falar. Em 1999, ou seja, há 27 anos, quando foi instituído, os enfermeiros também passavam a ser licenciados, estavam inscritos na ordem destes 40 mil. Hoje estão 85 mil. O dobro.
5: Uhum.
7: De enfermeiros.
5: Então andam por aí perdidos.
7: É, mas vamos aos médicos. Isto então é uma maravilha. Segundo a estatística, no ano de 1986, em que o Serviço Nacional de Saúde funcionava que nem um relógio, o número de médicos até agora subiu 840%. São os que estão inscritos na Ordem dos Médicos. Eu estou-me a referir à estatística, está lá no papelinho. E dizem que o Serviço Nacional de Saúde não funciona por falta de médicos e enfermeiros. Ora bem, eu para terminar só tenho um comentário. O Pinóquio é um santo e é uma figura respeitável comparado com quando nos tem desgovernado nestes últimos 10 anos.
5: Ai, meu Deus. Enfim, palavras para aqui.
7: É que eu gosto muito de ir aos factos reais, à verdade, não é? Uhum. E fui à estatística, não é? Fui procurar. Porque eu estava-me a fazer confusão. Porque eu apercebi-me que havia muito mais gente licenciada. Agora não pensava é que fosse 700% também.
5: Realmente, 700% é um número abismal.
7: Pronto. Ainda bem coisa... que há gente licenciada em
5: Portugal. Claro, claro, mas há qualquer coisa realmente.
7: E que o número de indivíduos com melhor formação, mais letrados, subiu substancialmente neste país. Graças ao 25 de Abril também ninguém tenha a dizer o contrário.
5: Claro.
7: Graças à democracia. Mas graças aos aldrabões nós hoje em dia estamos a desperdiçar esta gente toda.
5: Enfim, palavras para quê? Bom, doutor, e agora vamos para a saúde, mais em concreto, e falamos de nódulos nos ovários. Há uma mulher, relativamente jovem, que tem nódulos nos ovários e que a medicina convencional, a sugestão que deu é que retirar os ovários era a melhor solução. Está certo? Está errado?
7: Parabéns. Se formos a ver as coisas com um nódulo, se tem nódulos já começam a atingir um determinado tamanho e podem até degenerar, segundo os princípios da alopatia, é operar.
5: Sim.
7: Mas, segundo a medicina natural, é que esta coisa de nós não aproveitarmos o que está bom em cada medicina é uma grande asneira. Eu não sou contra as cirurgias, eu sou contra as quimioterapias e outras tomas, por exemplo, onde há uma bactéria do antibiótico. Não sou contra isso de maneira nenhuma, mas vamos lá ver até onde é que vamos chegar. E temos que respeitar as pessoas. É que os nódulos dos ovários são os nódulos mais fáceis de serem reabsorvidos no organismo, através da medicina natural. São os nódulos mais fáceis de serem reabsorvidos. Por conseguinte, não é preciso operar. Isto é fácil de tratar. O que é que tem que fazer? Desintoxicar, saunas, que só há nódulos quando há toxinas. Ter cuidado com a alimentação, porque também só há nódulos quando há toxinas no organismo e a alimentação pode ser um deles. Intestino a funcionar que nem o relógio. Transpiração a funcionar, tirar tudo quando seja toxinas. E depois, tomar plantas citostáticas consoante o grupo sanguíneo e aplicar cataplasmas de argila no ventre. E garantidamente, se a pessoa que me ligar e não saírem os nódulos, claro está, fazendo aquilo que eu lhe vou indicar, que no fundo são isto, estas coisas que estou a dizer, que é facílimo, eu agradeço que a Helena lhe abra a antena para me chamar ao dragão.
5: Por isso, garante mesmo que realmente nódulos, e seja nos ovários ou seja no outro lado qualquer, nós já falámos aqui várias vezes sobre isto mesmo, sobre este assunto, é garantido que a medicina natural tem uma palavra importantíssima a dizer, é isso?
7: É, não há sequer nada de contrário que possa dizer que não vai tratar. Nada, mas rigorosamente nada, nestes últimos meus 52 anos de prática clínica. E daquilo que aprendi com os meus professores, não estou a fazer nada mais, nada menos que isso. Qualquer mulher que não engravide e tenha lá os órgãozinhos todos no sítio, e que tenha, ou que tenha nódulos nos ovários, tem cura total e absoluta. Ou menstruações muito difíceis, através da medicina natural.
5: Fica o conselho de quem sabe.
7: Cura total e absoluta. Conseguinte. E aceito, lanço o repto, vejo a certeza com que eu estou a falar, que se não for verdade, depois de fazerem aquilo que eu digo, ao fim de um ano e picos, nos casos piores, que há casos que ao fim de 8 meses, 9 meses, o assunto está resolvido, nódulos nos ovários, podem ligar para aí e chamarem-me ao dragão, eu aceito o resto.
5: Mas este tratamento é para fazer diariamente, não é?
7: Claro, diariamente, pôr argila na barriga, mas qual é a dificuldade de pôr uma cataplasma de argila na barriga e dormir com ela?
5: Não, só estou a perguntar.
7: Não, é assim, mas... não, mas eu estou a falar porque sim, muita gente, por fazer isto diariamente, uhum. dá-me trabalho. Não, todos os dias quando se deita, põe argila no ventre, no baixo ventre.
5: Certíssimo.
7: Toma uma infusão se tiver prisão de ventre. Dá de ver água, toma uma infusão, um chá.
5: Uhum.
7: Para resolver a prisão de ventre, que também é muito importante, tudo quando seja aumentar a temperatura ali na zona, e vamos tentar diminuir, não é?
5: Claro.
7: Reduzir a infecção que está ali.
5: Bom, doutor, e agora vamos para a planta cuja eu nunca ouvi falar. Psyllium, isto é o quê?
7: Ora bem, é uma ervita muito interessante. Vão ao psyllium, vão ao doutor internet, que aí vão ver. Encontram
5: um
7: é fácil hoje em dia, e vê o aspecto dela. Ela é originária da Índia, mas existe aqui às carradas para o nosso país. Tem uma cor azulada, avoldada, e consequente é ramificada, apresenta folhas opostas. Já agora estou aqui a dar dicas para que identifiquem bem.
5: Uhum.
7: E é uma erva silvestre que se propaga através de sementes. As propriedades da medicina é reputada como um ótimo laxante. As sementes do psyllium são especialmente recomendadas para entrites infantis e nas inflamações do reto, por conseguinte, todas as deficiências do colo. Na entrite infantil, administrar à criança diariamente 10 gramas de semente de psyllium diluídas em água. Fazer infusão, deixar repousar e depois ir vendo pequenos golos disto. Para os adultos, esta planta é das melhores plantas que possam pensar para a obstipação e para problemas que existam no intestino grosso e até delgado. Em situações muito complicadas da obstipação, podem fazer pequenos clisteres em que não é introduzir água carrada lá para dentro. Não mais que metade da cabeça do dedo mindinho de cada vez. O que interessa é lá ficar o líquido para hidratar as fezes, hidratar o intestino e tratar o intestino, e não dar um clister com uma carrada de água que ele entra e sai. Ou sim, pequenos clisteres dados é a maneira de tratar o intestino. Ela é excelente para ajudar no tratamento do colesterol e da diabetes. Consinto uma ervinha azul, sedosa, muito interessante, está aí por campos. É mais uma planta para a nossa farmácia.
5: Já estou a ver qual é a plantinha. E esta planta é comum a todos os grupos sanguíneos?
7: E está aceitável a todos os grupos sanguíneos.
5: Muito bem. Bom, doutor, e parece que hoje estamos informados. Para a semana voltamos, não é?
7: Ah, já agora,
5: sim.
7: As sementinhas desta planta podem ajudar muito a emagrecer.
5: Ah!
7: Forma um gel no estômago e vai dar a sensação de estômago cheio e, por conseguinte, come menos.
5: Claro. Fica a dica. Doutor, hoje não o empato mais. Para a semana cá estaremos novamente para mais conselhos.
7: Foi um gosto estar consigo, com os nossos ouvintes. E até para a semana.
5: Até para a semana, tudo de bom.
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0: não podia deixar de ser, vamos cuidar do planeta com o Minuto Verde.
1: Minuto Verde, uma parceria com a Ágora Associação Ambiental. Tenha uma dieta mais baseada em vegetais e com menor consumo de carne e produtos de origem animal. Uma dieta maioritariamente à base de vegetais requer menos recursos naturais, leva a menos emissões de gases de efeito de estufa e está associada a benefícios para a saúde.
0: Vamos novamente ao Alentejo. Buba Espinho e Miguel Araújo. Não é tarde, nem é cedo.

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Mais uma vez, bom dia, boa tarde ou boa noite, dependendo do local onde nos está a escutar. Pois, porque o fuso horário na Terra não é sempre o mesmo, não é? Se, por exemplo, nos estiver a escutar na Austrália, é muito mais cedo do que é aqui, já reparou? Isto é complexo, é complexo.

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1: Saudações a todos os consumidores que acompanham mais uma rubrica aqui na sua rádio com a Deco. O fim do mês de agosto, início do mês de setembro, é financeiramente difícil para as famílias com jovens em idade escolar. Já vêm os aumentos aqui dos gastos regulares com o início do ano letivo e é então essencial preparar antecipadamente esta etapa do ano. Começar por elaborar um orçamento mensal e integrar um item destinado à poupança, um pé de meia especial para esta época do ano, poderá fazer toda a diferença para que a família consiga enfrentar as despesas do regresso às aulas com algum equilíbrio financeiro e sem ruptura do orçamento. Mas há aqui alguns passos básicos para preparar o ano letivo. Desde logo, verificar o estado de material escolar já existente. Reutilizar materiais que tenham de anos anteriores, colocar aqui em prática a partilha destes materiais com familiares e amigos e também ter aqui a noção de verificar se o material está bom, se pode efetivamente ter uma nova roupagem, aproveitar, por exemplo, os cadernos que ainda têm muitas folhas. Não há necessidade efetivamente de trocar aquilo que está em bom estado e que está útil e pode servir por material novo. Isto vai ajudar efetivamente a poupar algum dinheiro, mas também o meio ambiente. Depois é necessário fazer uma lista detalhada dos artigos, desde material escolar até mochila ou lancheira, indispensáveis, mas estabelecendo aqui prioridades de que forma possa perceber efetivamente o que é necessário e realizar os ajustes. Depois também é importante definir um montante disponível para gastar, estabelecer de acordo com o orçamento familiar e a lista de artigos fundamentais e o valor que pode efetivamente despender e tendo aqui a sua percepção na sua realidade financeira. Depois também pode sempre ponderar utilizar artigos em segunda mão. Pode ser uma opção mais económica, principalmente quando falamos, por exemplo, de vestuário, de calçado, e pode também aproveitar as vendas com redução de preço, promoções ou saltos. Deve, naturalmente, sempre comparar preços, analisar e avaliar descontos e promoções. É importante que realize aqui uma pesquisa prévia com alguma antecedência dos preços dos artigos que pretende comprar em lojas físicas e online. Verificar se as campanhas promocionais do regresso às aulas são efetivamente vantajosas. É muito importante avaliar cuidadosamente o recurso ao crédito. Utilizar crédito, seja de cartão de crédito ou de crédito pessoal, para adquirir material escolar ou outros produtos, é uma decisão que deve ser bem analisada, ponderada e tomada conscientemente. A realidade financeira da família terá de ser criteriosamente avaliada e é essencial que tenha presente que o recurso ao crédito pressupõe sempre o pagamento de juros elevados. Não se esqueça, deve sempre pedir a fatura com o número de contribuinte para que possa deduzir estas despesas em sede IRS. 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
0: Está a gostar? É tão bom saber isso. Obrigada também pelo mimo que nos dá. Nunca é demais agradecer realmente o carinho, as palavras simpáticas que nos envia através do 917226580. É evidente que este contacto pode servir para nos contactar, seja para aquilo que quiser, seja para formular perguntas ao Dr. Jorge Cosme, ao Dr. Paulo Lourenço ou até ao Dr. Fernando Figueiredo. Seja o assunto que for, pode assim contactar-nos sempre por este telemóvel, que também tem o WhatsApp e por isso mesmo é gratuito. 917226580.

0: Vamos caminhando, caminhando e chegou a altura de abrirmos as portas à Isabel Costa para ela nos trazer mais umas crónicas.
1: Setembro chegou e com ele o regresso às aulas. Para os mais novos, é tempo de reencontrar amigos, conhecer professores e começar um novo ano de aprendizagens. Para os pais, é também tempo de fazer contas. Segundo o mais recente estudo do Observador CETELEM, o regresso às aulas custa em média 579 euros por estudante. Livros, material escolar, roupa, equipamentos tecnológicos, muitas despesas concentradas numa só altura do ano. Por isso, a primeira regra é simples. Antes de comprar, olhar para aquilo que já temos em casa. Uma mochila, um estojo, uma calculadora ou outro material em bom estado podem continuar a ser usados. E quando é mesmo necessário comprar um computador ou um tablet, os equipamentos recondicionados ou em segunda mão podem ser uma alternativa, uma possibilidade já ponderada por 59% das famílias. Mas é importante escolher vendedores de confiança e garantir que o equipamento tem garantia. E há outro tema que já entrou na rotina escolar: a inteligência artificial. Segundo o estudo, 81% dos estudantes já utilizam ferramentas de IA nas tarefas escolares. A questão já não é se vão usar inteligência artificial, é perceber como a utilizam. Pode ajudar a esclarecer dúvidas, explicar uma matéria ou apoiar o estudo, mas não deve substituir o trabalho do aluno, porque obter uma resposta é fácil, aprender exige leitura, esforço e pensamento crítico. E depois, aos telemóveis. 74% dos encarregados de educação consideram positiva a proibição dos telemóveis nas escolas. Em casa, estabelecer limites durante o período de estudo também pode ajudar a melhorar a concentração. Mas há uma questão ainda mais importante e que não aparece em nenhuma lista de material escolar: o bem-estar dos filhos. O regresso às aulas pode trazer ansiedade, pressão pelos resultados, problemas com colegas, bullying ou insegurança. E neste caso, a melhor ferramenta pode ser simplesmente estar presente. Perguntar como correu o dia, ouvir, perceber o que os preocupa, criar espaço para que possam falar sem medo de serem julgados. Porque preparar o regresso às aulas não é apenas comprar o que está na lista da escola. É também acompanhar os filhos e estar atento ao seu bem-estar. Poupar é importante, mas cuidar dos filhos não tem preço.
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0: Agora não há nada a fazer. Chegou a altura certinha de nós irmos embora. Esperemos então que tenha gostado e que possa voltar novamente para a semana para ficarmos aqui juntinhos a ouvir boa música e não só. Oxalá que a sua semana seja ótima, com muita luz, muita paz, muito amor. Tenha tudo de bom. Seja feliz, faça por isso, claro, mas se conseguir fazer feliz alguém, a sua felicidade vai dobrar. Até para a semana.
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8: Olá, espero muito honestamente que esteja a passar um excelente fim de semana. Seja então muito bem-vindo para mais 3 horas do Central de Escuta. Hoje um Central de Escuta muito especial e, como fazemos todos os anos, e este ano realmente não podia ser diferente, vamos contar-lhe os principais nomeados nas principais categorias para os prémios MTV 2026. A cerimónia vai decorrer no dia 27 deste mês em Los Angeles e nós vamos contar-lhe tudo já a seguir.
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8: E este ano os prémios MTV são liderados por Madonna, ela que tem mais nomeações que todos os outros artistas com 11, seguida de Taylor Swift com 9. Esta é a terceira vez que Madonna lidera as nomeações, a primeira vez foi em 1990 e a segunda em 1998.
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E nos prémios MTV todas as categorias são importantes, mas a Rainha da Noite é sem dúvida a de vídeo do ano. Estão nomeados nesta categoria Bruno Mars com I Just Might, Generation Compart com Storm, Madonna com Confessions to the Film, Sabrina Carpenter com Tears, Taylor Swift com The Fate of Ophelia e ainda Ariana Grande com Hate That I Made You Love Me.

0: E já a seguir vamos conhecer os nomeados na categoria de Artista do Ano.
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0: E nos prémios MTV 2026 estão nomeados na categoria de Artista do Ano Ariana Grande, Bruno Mars, Madonna, Morgan Wallen, Sabrina Carpenter e Taylor Swift.

E na categoria de canção do ano estão nomeados os BTS com Swim, Ella Langley com Choosing Texas, Madonna e Sabrina Carpenter com Bring Me Your Love, Olivia Dean com The Man I Need, as Pink Panthers com Stateside, Ray com Where Is My Husband e ainda as Hendrix com Golden.

0: Já a seguir neste Central Discuta, continuamos com a lista dos nomeados nas principais categorias para os prémios MTV 2026.
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3: E não esqueça que a cerimónia de entrega dos prémios MTV 2026 vai decorrer já no dia 27 deste mês. E nomeados na categoria de Artista Revelação estão Bella Kay, Curtis, Magnus Farrell, Malcolm Todd, Sienna Spiro, Stella Lefty e ainda...

E colocamos assim um ponto final nesta primeira hora do Central Discuta. Quanto a mim, vou voltar aí para mais duas com os principais nomeados nos prémios MTV 2026. Portanto, volto comigo

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8: Olá e seja novamente muito bem-vindo para esta segunda parte do Central de Escuta, onde continuo a contar os principais nomeados nas principais categorias para os prémios MTV 2026. Mas também tenho tempo para lhe dizer que o single mais comprado em todo o mundo esta semana e pela 10ª semana consecutiva continua a ser Die Die, de Shakira.
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E continuamos com a nossa lista dos nomeados para os prémios MTV 2026 e desta vez na categoria pop estão nomeados Ariana Grande com 8, That I Made You Love Me, Charlie XCX com SS26, Lisa com Kentaro Sakuchi com Dream, Olivia Rodrigo com Drop Dead, Sabrina Carpenter com House Tour, Tate McRae com Nobody's Girl e ainda Taylor Swift com The Fate of Ophelia.

0: Já assim vamos conhecer os nomeados na categoria de melhor colaboração. 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
0: E vamos conhecer os nomeados na categoria de melhor colaboração para os prémios MTV 2026. E nesta categoria estão nomeados Calypso com Kendrick Lamar e Chains and Whips. Também French Montana e Max B com Ever Since You Left Me. Pink Panthers e Zara Larsson com Stateside. Shakira e Burna Boy com Die Die. Tiana Taylor e Lucky Dane com Heart Plan, e ainda Madonna e Sabrina Carpenter com

E na categoria melhor R&B estão nomeados Chris Brown com Obvious, Dave & Teams com Rain Dance, Justin Bieber com You Can, Kehlani com Folded, ainda Mariah and the Scientist com It's a Crime e Bruno Mars com I Just Might.

0: E já a seguir vamos conhecer quem são os principais nomeados na categoria para melhor artista alternativo.
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0: E nos prémios MTV 2026 estão nomeados para melhor alternativo Giz com Texas, MGK com Fix It Face, Olivia Rodrigo com The Cure, Sombra com Home Record, Tame Impala com Dracula, 21 Pilots com Drag Path e ainda Noah Kahan com The Great Divide.

E colocamos assim um ponto final nesta segunda hora do Central Discuta. Quanto a mim, vou voltar aí para mais uma com os principais nomeados nas principais categorias dos prémios MTV 2026. Portanto, volte comigo, vai valer a pena. Até já!

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8: Olá, espero muito sinceramente que se continue a divertir ao máximo. Seja então muito bem-vindo para esta terceira e última hora deste Central de Escuta. Um Central de Escuta muito especial, onde lhe estou a contar os principais nomeados nas principais categorias para os prémios MTV 2026. Não esqueça que a cerimónia vai decorrer no dia 27 deste mês em Los Angeles e é a segunda cerimónia mais importante do mundo da música logo a seguir aos Grammys. Portanto, vamos continuar com a lista dos nomeados da noite.
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8: E na noite dos prémios MTV estão nomeados na categoria de melhor latino Anitta e Shakira com Choca Choca, Bad Bunny com Novia Sol, Fuerza Rígida com Tut Sancho, Karol G com Papacito, Ryan Castro com La Villa, Shakira e Burna Boy com Dai Dai e ainda Rosalía com La Perla.

Uma das categorias novas nos prémios MTV 2026 é a categoria de melhor K-pop. E estão nomeadas as Blackpink com Jump, ainda Cortis com Red Red, as Ketsai com Pick It Up, Les Serafim com Spaghetti, Lisa com Dream e ainda os BTS com Swim.

0: Já a seguir vamos conhecer os nomeados para os prémios MTV na categoria de Dance Music.
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0: E na categoria de Dance Music estão nomeados Harry Styles com Aperture, Lady Gaga com Runaway, Madonna com Confessions 2 de filme, Pink Panthers com Stateside, Slater com Dance e ainda Bebe Rexha com Os Faithless e New Religion.

E depois falámos na categoria de melhor dance music. Aqui tínhamos que contrapor com a categoria de melhor country. E estão nomeados nesta categoria Casey McRaves com Dry Spell, também Lenny Wilson com Somewhere Over Laredo, Luke Combs com Back in the Saddle, Shabuzi com Cowgirl, Stella Lefty com Boston, Tucker Waltmore com Brunette e ainda Hella Langley com o seu mega sucesso Just in Texas.

0: E já seguimos para a última categoria nesta edição dos prémios MTV 2026 e uma das mais importantes da noite, que é o vídeo com melhor direção artística.
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1: E tal como o vídeo do ano, um dos prémios mais importantes da noite é o de melhor direção artística. E estão nomeados nesta categoria Ariana Grande com Hate That I Made You Love Me, Bruno Mars com I Just Might, Generation Come Part com Storm, também Sabrina Carpenter com House Tour e ainda Madonna com Confessions 2, The Film.

E nesta edição dos prémios MTV, sem dúvida que temos de destacar Madonna. Ao fim de tantos anos de carreira, 11 nomeações, é a artista mais nomeada. Ela consegue se reinventar de forma extraordinária, é a artista feminina com mais discos vendidos na história da música e à sua frente, a nível global, obviamente, seja artistas masculinos ou femininos, apenas os Beatles e Elvis Presley têm mais discos vendidos que Madonna. É realmente uma mulher extraordinária, prémios MTV, boa sorte para ela, 11 nomeações, é a artista mais nomeada da noite.

E não esqueça, dia 27 deste mês, prémios MTV 2026. A cerimónia vai decorrer em Los Angeles e depois eu cá estarei aqui no Central de Escuta para lhe contar quem foram os principais vencedores da noite. Boa sorte para todos. Quanto a mim, volto no próximo fim de semana. Até lá, já sabe, divirta-se ao máximo.

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3: Muito bom dia. O Protejo entregou à Agência Portuguesa do Ambiente as suas alegações ao próximo plano da Bacia do Tejo, pedindo a suspensão cautelar de novas barragens, açudes e transvases até ser avaliado o impacto conjunto destas infraestruturas. Não é possível planear como alcançar o bom estado das massas de água, repetindo cegamente soluções que são parte importante do problema, sustenta o Movimento pelo Tejo, Protejo, no documento submetido à consulta pública. Com sede em Vila Nova da Barquinha, o movimento pede que novas infraestruturas sejam avaliadas face às questões consideradas significativas para a gestão da água, nomeadamente caudais ecológicos, conectividade fluvial, escassez e alterações ao regime hidrológico. As alegações foram apresentadas no âmbito da consulta pública às questões significativas da gestão da água do quarto ciclo do Plano de Gestão da Região Hidrográfica do Tejo e Ribeiras do Oeste para 2028-2033, que termina este domingo. O Protejo pretende que a APA avalie formalmente a barragem do Alvito, no rio Ocreza, o açude Constantino, Praia do Ribatejo, o transvase do Tejo para a subbacia do Caia e os restantes açudes e barragens associados ao denominado Projeto Tejo antes da aprovação do plano. O movimento pede ainda que essa avaliação seja publicada e submetida à consulta pública autónoma e que até à sua conclusão seja suspensa a aprovação de novos açudes, barragens e transvases. Nas alegações, o Protejo critica também a ausência da Estratégia Nacional Água que Une e sustenta que não é possível planear caudais ecológicos, conectividade fluvial e sustentabilidade hídrica da Bacia do Tejo, num documento que ignora por completo o maior programa de novas infraestruturas hidráulicas em preparação para essa mesma bacia. O movimento inclui ainda entre os projetos que considera necessário avaliar os dois centros de dados anunciados para Abrantes, o Hyperion em Alvega e o EDC One no Pego, defendendo uma avaliação dos respectivos consumos face à situação de escassez de água. A Câmara Municipal de Vila Nova da Barquinha está a rever a rede escolar perante o aumento da procura no ano letivo que arranca com 1.270 alunos, mais 40, e uma nova turma na Escola da Praia do Ribatejo. A vereadora da Educação, Marina Honório, disse que a evolução da população residente e o aumento da procura das escolas justificam um planeamento da rede para os próximos anos, estando em curso a revisão da Carta Educativa. O objetivo, explicou, é avaliar os estabelecimentos existentes e identificar necessidades de investimento, organização dos espaços, turmas e equipamentos, garantindo uma resposta à evolução demográfica no Conselho da Barquinha. Este ano já foi criada mais uma turma na Escola de Praia do Ribatejo para responder ao aumento da procura, mantendo-se em funcionamento todos os estabelecimentos que integravam a rede escolar no ano anterior. O agrupamento de escolas de Vila Nova da Barquinha iniciou 2026-27 com 1.270 alunos, mais 40 do que os 1.230 registados no início do ano letivo anterior, a que acrescem 3 alunos em ensino doméstico. Dos alunos matriculados, 897 residem em Vila Nova da Barquinha, são mais 14 do que no ano anterior, enquanto os 376 vivem noutros concelhos. Há ainda 162 alunos estrangeiros contra 176 em 25-26. Uma das novidades deste ano é a disponibilização gratuita da escola virtual a cerca de 1.096 alunos do primeiro ao 12º anos e aos professores, estando o município e o agrupamento a ultimar os procedimentos para a disponibilização dos acessos. O município de Mação vai avançar com a constituição do Conselho Sinergético Municipal e pretende definir, dentro em breve, medidas concretas para reduzir a população de javalis no concelho. O anúncio foi feito pelo presidente da Câmara, José Fernando Martins, em declarações à Antena Livre, após uma reunião com 8 das 9 associações de caçadores com atividade no território. O autarca considerou que a elevada participação demonstra a preocupação existente com a aproximação dos javalis às localidades. José Fernando Martins apontou algumas possibilidades para ajudar a combater o problema.
0: Uma das questões que mais se levanta aqui são as despesas, por exemplo, na contratação de matilhas, que é a área, uma das áreas mais dispendiosas nas montarias ou nas batidas aos javalis. Poderá passar por aqui um apoio público, municipal ou estatal do Poder Central para reforçar essas ações de correção de densidade?
4: Sim, efetivamente poderá passar por aqui, poderão até ser criadas outras medidas, até nomeadamente a montagem de uma câmara frigorífica para guardar os animais, porque este problema não se resolve só com dar dinheiro para se fazer caça ou dar dinheiro por unidades, porque é depois importante também saber onde é que vamos colocar as carcaças dos animais. Temos que pensar também no escoamento, porque há 10 ou 12 anos caçava-se muito para comer, porque havia poucos animais e era mais difícil. Agora, esta caça que temos que fazer, temos que pensar também aqui em medidas de escoamento dos produtos. E, portanto, a Câmara Municipal está receptiva a várias propostas que possam surgir para encontrarmos aqui soluções que contribuam para a redução destas densidades.
3: O Presidente da Câmara revelou ainda que o problema foi debatido na Comunidade Intermunicipal do Médio Tejo e defendeu a inclusão de Mação no projeto piloto que está a ser preparado pelo Governo.
4: Tenho informação que poderá ser criado um projeto piloto, ou está em vias de uma proposta para um projeto piloto em alguns territórios, em alguns concelhos. Foi um assunto ontem debatido na Comunidade Intermunicipal, a Comunidade Intermunicipal com essa proposta, e espero que Mação venha a ser incluído. Tudo farei para que nesta proposta de projeto piloto, porque é importante que se olhe para este território e que se possa fazer algo mais do que aquilo que tem que ser feito até agora.
3: O Ministério da Agricultura e do Mar está a preparar um projeto piloto que prevê o pagamento de um valor por cada javali abatido através da caça nas zonas onde seja identificado um excesso de animais. O reitor da Universidade Politécnica de Porto Alegre, Luís Loures, alertou que as infraestruturas da instituição já não são suficientes para suportar todos os alunos, estando em curso um projeto de ampliação para dar resposta. O ano passado já aconteceu, este ano volta a acontecer. As infraestruturas que a instituição tem já não são suficientes para suportar todos os alunos. A verdade é esta, disse Luís Loures, que falava à margem da cerimónia de boas-vindas aos novos alunos da UPP no campus politécnico da instituição. Espaço com 13 hectares urbanizáveis, explicou que está em curso o alargamento das instalações, fator que considera fundamental para receber estudantes. Para fazer face ao problema, o reitor da universidade recordou que a instituição já transformou o auditório dos serviços centrais e a sala de atos em salas de aulas por falta de espaços. Luís Loures recordou ainda que nos últimos 8 anos a instituição passou de 1.780 alunos para 3.500 alunos. O reitor da Universidade Politécnica agradeceu ainda o apoio dos municípios de Porto Alegre e Elvas para acolher estudantes nas respectivas cidades e indicou que já foram investidos cerca de 5 milhões de euros, 2 dos quais suportados pela Universidade, para a criação de camas para acolher alunos em Porto Alegre. Adiantou também o reitor que em Porto Alegre têm disponíveis cerca de 600 camas e irão inaugurar mais de 100 em breve. E é tudo quanto a notícias. Continue connosco. Bom dia, bom fim de semana.
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5: 8 horas, 9 minutos, bom dia, continuação de uma grande manhã.
1: Temperatura lá fora, agora 18 graus, uma informação da Meteo Abrantes.
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5: O tempo passa a correr, bom dia, agora passam 12 minutos das 8 da manhã, continuação de um excelente dia, sempre com a Antena Livre por perto. Por aqui não vão faltar todas as músicas como você gosta.
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1: Previsões do estado do tempo para este sábado, dia 19. Pode contar com um dia com o céu pouco nublado ou limpo, aumentando temporariamente de nebulosidade nas regiões centro e sul durante a tarde. O vento vai ser fraco a moderado até 30 km/h e pode hoje contar com a subida das temperaturas máximas, que vão rondar os 29 graus no Porto, 30 em Faro, 32 em Vila de Rei, 33 em Mação, 34 em Lisboa, Abrantes, Jardual, Tomar e Torres Novas e 35 em Coimbra, Constância e Vila Nova da Barquinha. Santarém e Entroncamento vão hoje ter uma temperatura máxima de 36 graus. Tenham um bom sábado, bom fim de semana.
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7: Temperatura lá fora agora 18 graus. Uma informação da Meteobrantes.
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12: 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Começar por elaborar um orçamento mensal e integrar um item destinado à poupança, um pé de meia especial para esta época do ano, poderá fazer toda a diferença para que a família consiga enfrentar as despesas do regresso às aulas com algum equilíbrio financeiro e sem ruptura do orçamento. Mas há aqui alguns passos básicos para preparar o ano letivo. Desde logo, verificar o estado de material escolar já existente, reutilizar materiais que tenham de anos anteriores, colocar aqui em prática a partilha destes materiais com familiares e amigos e também ter aqui a noção de verificar se o material está bom, se pode efetivamente ter uma nova roupagem, aproveitar, por exemplo, os cadernos que ainda têm muitas folhas. Não há necessidade efetivamente de trocar aquilo que está em bom estado e que está útil e pode servir por material novo. Isto vai ajudar efetivamente a poupar algum dinheiro, mas também o meio ambiente. Depois é necessário fazer uma lista detalhada dos artigos, desde material escolar até mochila, lancheira, indispensáveis, mas estabelecendo aqui prioridades de forma que possa perceber efetivamente o que é necessário e realizar os ajustes. Depois também é importante definir um montante disponível para gastar. Estabelecer de acordo com o orçamento familiar e a lista de artigos fundamentais e o valor que pode efetivamente dispender e tendo aqui a sua percepção na sua realidade financeira. Depois também pode sempre ponderar utilizar artigos em segunda mão. Pode ser uma opção mais económica, principalmente quando falamos, por exemplo, de vestuário, de calçado, e pode também aproveitar as vendas com redução de preço, promoções ou saltos. Deve, naturalmente, sempre comparar preços, analisar e avaliar descontos e promoções. É importante que realize aqui uma pesquisa prévia com alguma antecedência dos preços dos artigos que pretende comprar em lojas físicas e online. 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É muito importante avaliar cuidadosamente o recurso ao crédito. Utilizar crédito, seja de cartão de crédito ou de crédito pessoal, para adquirir material escolar ou outros produtos é uma decisão que deve ser bem analisada, ponderada e tomada conscientemente. A realidade financeira da família terá de ser criteriosamente avaliada e é essencial que tenha presente que o recurso ao crédito pressupõe sempre o pagamento de juros elevados. 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
1: 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Bom dia, bom fim de semana, seja muito bem-vindo.
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7: E agora são precisamente 8 horas e 30 minutos. Muito bom dia, seja bem-vindo.
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3: 16 são os minutos que nos separam das 9 da manhã. Bom dia.
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0: trazemos ao episódio de hoje da era do Yeyé os Morgans. Naturais do Porto, os Morgans eram formados por Renato Pombo, viola ritmo, filho de um presidente do Futebol Clube do Porto, Paulo Pombo, Miguel Braga na viola solo, Zeferino Lapa na voz, José Lima na bateria e Rui Menezes na viola baixo. Miguel Braga ainda hoje toca em hotéis e bares, sozinho ou com André Sarvive ou acompanhando Paulo Carvalho. Zeferino Lapa esteve no conjunto Walter Berend e no JR. José Lima passou pelo conjunto de Jaime João e pelo conjunto Académico Orfeu. Os Morgans gravaram dois discos em 1965. O primeiro inclui Amores de Estudante, Querida Maninha, Lenda do Beijo e Opus, um original de Zeferino Lapa. E o segundo contém Uma Casa Portuguesa, Vou Andar Por Aí, Canção do Mar, Lisboa Antiga e Coimbra. Os Morgans terminaram quando os seus membros foram chamados para o serviço militar obrigatório, tal como aconteceu com a grande maioria dos conjuntos da época.
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0: Para escutar hoje dos Morgans, do primeiro EP gravado em 1965, o tema Opus.

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3: Muito bom dia. Os municípios do Médio Tejo querem integrar o projeto piloto que o Governo prepara para controlar a população de javalis, um problema que, com diferentes níveis de gravidade, preocupa toda a região. Há concelhos que têm uma situação mais grave do que outros, no entanto, é uma preocupação geral no âmbito do Médio Tejo, afirmou Manuel Jorge Valamatos, acrescentando que a Comunidade Intermunicipal do Médio Tejo manifestou ao Governo a disponibilidade para integrar o projeto piloto. Os 11 municípios que integram a CIM do Médio Tejo assumiram uma posição conjunta depois de conhecerem a intenção do Governo de lançar projetos pilotos para regular a densidade da espécie. Segundo Manuel Jorge Valamatos, presidente da CIM e também da Câmara de Abrantes, os municípios, embora com problemas de diferente dimensão, estão disponíveis para participar nas medidas que venham a ser desenvolvidas. Estamos a colocar-nos à disposição do Governo para que o Médio Tejo possa integrar esses programas piloto, afirmou. O presidente da CIM disse desconhecer ainda as medidas concretas, os territórios que serão abrangidos e as regras do programa. Questionado sobre a disponibilidade do Médio Tejo para se assumir como território piloto e colaborar na construção de um modelo que possa ser aplicado noutras regiões, Manuel Jorge Valamatos confirmou a abertura dos municípios para participar nesse processo. O ministro da Agricultura e do Mar, José Manuel Fernandes, anunciou recentemente que o Governo está a preparar um projeto piloto que prevê uma compensação financeira por cada javali abatido em zonas onde seja identificada uma população excessiva, não tendo ainda sido divulgados o valor, os territórios abrangidos e as regras. Em Maçã, a Câmara e associações de caçadores decidiram preparar um plano para reduzir a população de javalis, admitindo o município financiar medidas como apoios a matilhas e licenças e soluções para armazenamento e escoamento dos animais abatidos no Cerdoal. A Câmara agendou para 29 de setembro uma reunião do Conselho Sinergético Municipal com o Instituto da Conservação da Natureza e das Florestas e as associações de caçadores perante aquilo que o presidente da autarquia, Pedro Rosa, classificou como um aumento exponencial da população de javalis. No Conselho de Abrantes, Manuel Jorge Valamatos disse que a situação se mantém com avistamentos pontuais dos animais em zonas urbanas. O estado de degradação de antigos espaços industriais no centro de Alfarrede e o futuro do antigo cinema foram levados à última reunião da Câmara Municipal de Abrantes pelo vereador do PSD, João Morgado. João Morgado afirmou ter sido abordado por moradores preocupados com o estado de degradação de antigas infraestruturas industriais existentes naquela zona, algumas das quais, segundo referiu, poderão colocar em causa a via pública e propriedades vizinhas. O vereador considera que os instrumentos existentes, nomeadamente a área de reabilitação urbana, não estão a ser suficientes para responder às necessidades de revitalização do centro de Alfarrede. João Morgado recuperou ainda o projeto de recuperação do antigo cinema de Alfarrede, considerando que a reabilitação daquele imóvel poderia funcionar como elemento dinamizador de toda a zona.
4: Particularmente em Alfarrede, vários cidadãos que residem naquela zona têm demonstrado a sua preocupação, por várias vezes até, pelo estado de degradação de algumas infraestruturas industriais que eram infraestruturas industriais e que agora apresentam um grande estado de degradação e que põem em causa não só a via pública, mas os pertences e a propriedade privada de outros, de outras pessoas que ali residem. E isto leva-me a questionar, é certo que existem as ARUs para a reabilitação dos centros históricos, mas, no meu entender e no nosso entender, as ARUs não estão a ser suficientes para aquilo que é a necessidade de revitalizar os centros históricos, e nomeadamente aqui o de Alfarrede. E recordo que houve uma proposta e uma promessa de requalificar, reconstruir, dar uma nova vida ao cinema de Alfarrede, que poderia ser um impulso também para a requalificação do centro histórico de Alfarrede, e não só perceber em que estado está essa promessa, mas também perceber se existe algum projeto, alguma ideia, uma vertente, uma linha, uma política que pretenda dinamizar o centro histórico de Alfarrede.
3: Apesar dos problemas existentes, o Presidente da Câmara mostrou-se otimista quanto ao futuro daquela zona, considerando o Alfarredo uma das áreas do concelho com maior potencial para uma recuperação mais rápida. Manuel Jorge Valamatos apontou como fatores da dinamização a proximidade da Escola Superior de Tecnologia de Abrantes e do Parque de Ciência e Tecnologia, que na sua perspectiva podem contribuir para aumentar a procura e o investimento naquela área. Quanto ao antigo cinema, o Presidente explicou que o processo tem sido dificultado pela existência de dezenas de proprietários.
0: Acho que a Alfarede padece daquilo que outros centros históricos padecem, temos muitos problemas de privados na gestão dos seus patrimónios e existem algumas situações em que de facto está em perigo a coabitabilidade, o viver em comunidade, as questões de saúde pública, algumas vezes, por outras mesmo de segurança, todas as situações que merecem essa consideração, é importante que cheguem também ao Gabinete de Proteção Civil para nós notificarmos os proprietários nesse sentido, e isso fazemos sempre. O Centro Histórico de Alfarede é das zonas do concelho onde a probabilidade da própria ARU e onde o futuro é mais promissor de forma mais rápida. A Escola Superior de Tecnologia e o Parque de Ciência e Tecnologia impulsiona o desenvolvimento daquela zona ali de forma muito apetecida. O Cineteatro São Pedro, como sabe, tem dezenas de proprietários. Nós tivemos dificuldade de chegar a uma abordagem a este propósito. A lei também mudou, promove aqui alguma facilidade na articulação. Vamos novamente, iniciaremos também esse processo de contactos.
3: Fica assim novamente em cima da mesa a possibilidade de encontrar uma solução para o antigo cinema, apontado pelo PSD como um possível elemento âncora para a revitalização do centro de Alfarrede. O novo ano letivo iniciou-se no concelho de Mação, com um ligeiro aumento do número de alunos e a disponibilização pela Câmara da Escola Virtual a todos os estudantes durante os próximos 3 anos. A vereadora da Educação, Wanda Serra, confirmou que há mais alunos do que no ano letivo passado e disse que num concelho com as características demográficas de Mação, este é um dado que naturalmente valorizamos, destacando a Escola Virtual como a principal novidade deste ano. A medida dará aos 671 alunos e aos professores do Agrupamento de Escolas Verde Horizonte de Mação acesso durante 3 anos a conteúdos digitais, vídeos, exercícios e ferramentas de apoio ao estudo e às aulas. Todos os alunos do pré-escolar até ao secundário, incluindo o ensino profissional, vão ter acesso, tal como os alunos que venham a efetuar matrícula e todos os professores, explicou Wanda Serra. O presidente da Câmara Municipal, José Fernando Martins, defendeu por sua vez que a plataforma não substitui os livros nem as fichas de trabalho, mas permite dar a todos uma caixa de ferramentas à qual apenas alguns tinham acesso até agora. Entre os 671 alunos, 92 são estrangeiros de 13 nacionalidades, sobretudo do Brasil, são 40, 16 de Angola e 14 de Cabo Verde. No secundário estão matriculados 169 alunos, dos quais 108 no ensino profissional e 61 no regular. A autarquia reforçou o número de assistentes operacionais e tem procedimentos de recrutamento em curso para responder às necessidades identificadas pelo agrupamento. Em antena desportiva, este domingo, a partir das 15, iremos estar a acompanhar os jogos da segunda jornada do Campeonato da Primeira Divisão Distrital, que vai contar com os jogos Oriense-Arepa, Águias-Amiense, Coruchense-Alcananense, Samora Correia-Entrocamento, Abrantes e Benfica-Pontevel, União de Tomar-Vasco da Gama e Torres Novas-Ouriquense. O Moçarriense-Mação vai jogar-se no dia 23 de setembro, porque este domingo o Mação vai disputar a segunda eliminatória da Taça de Portugal no terreno do Alpendurada, jogo esse que também vamos estar a acompanhar em direto. Quanto aos jogos da NCAP, a Taça Conselhia da pré-época do Inatel do Conselho de Abrantes, vai jogar-se este domingo a terceira jornada do Grupo A, com os jogos Amoreira-São Facundo, Lobos de Carvalhal Água Travessa e Alvega-Val das Mós. Quanto à quarta jornada do Grupo B, conta com os jogos Concavada-São Miguel do Rio Torto, Bemposta-Alfarrede Velha e Centeiras-Mouriscas, folga a equipa dos Esparteiros. No domingo, dia 20, joga-se a quinta jornada com as partidas Esparteiros-Concavada, São Miguel do Rio Torto, Bemposta e Alfarrede Velha, Centeiras, folga a equipa da Casa do Povo de Mouriscas. É tudo. Quanto a notícias, continuo desse lado. Desejo-lhe um bom fim de semana. Tenha um bom dia.
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1: Agora 8 minutos depois das 9, bom dia. Agora estão 20 graus.
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18: 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O relógio já marca 13 minutos depois das 9.
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2: Previsões do estado do tempo para este sábado, dia 19. Pode contar com um dia com céu pouco nublado ou limpo, aumentando temporariamente de nubosidade nas regiões centro e sul durante a tarde. O vento vai ser fraco a moderado até 30 km/h e pode hoje contar com a subida das temperaturas máximas, que vão rondar os 29 graus no Porto, 30 em Faro, 32 em Vila de Rei, 33 em Mação, 34 em Lisboa, Abrantes, Sardual, Tomar e Torres Novas e 35 em Coimbra, Constância e Vila Nova da Barquinha. Santarém e Entroncamento vão hoje ter uma temperatura máxima de 36 graus. Tenham um bom sábado, bom fim de semana.
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7: Agora lá por fora os termómetros marcam 21 graus. Uma informação Antena Livre e Meteo Abrantes.
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7: Olá, bom dia, são 9 horas e 28 minutos.
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6: E daqui a 15 minutos serão 10 horas da manhã.
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8: A palavra hoje em destaque neste espaço em português nos desentendemos é azamboirado. Uma das expressões mais divertidas entre os alentejanos é azamboirado dos cornos. Se utiliza quando o objetivo é descrever alguém em estado aparvalhado ou amalucado. Na verdade, a palavra terá origem no verbo azamboar, que é sinónimo de entontecer, ficar indisposto ou fatigado. Se azamboirado, ou também enzamboirado, será uma corruptela de azamboado, esta última parece também uma deformação de azambrado, que é um adjetivo com o sentido de desajeitado ou torto das pernas. O povo normalmente diz malajambrado, pessoa de má aparência, proveniente de jambe, perna, em francês, que vai dar, por linhas travessas, ao significado inicial de torto das pernas e, por contágio, a alguém com aspecto atolaimado, amalucado. Daí que azamboeirado também possa querer dizer indivíduo desajeitado, corpulento e mal feito.
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9: Em português nos desentendemos com o Daniel Vieira, a caminho das 10 da manhã. Muito bom dia, bom fim de semana, bom sábado. Está com a Antena Livre. O meu nome é Paulo Delgado e fico ainda até às 11 da manhã.
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3: Muito bom dia. A gestão da Zona Livre Tecnológica de Energias Renováveis de Abrantes deverá passar da Direção-Geral de Energia e Geologia para o Tagus Valley. A decisão foi anunciada esta semana pela Ministra do Ambiente durante uma visita ao Conselho. A transferência será concretizada através de um protocolo com a DGEG, entidade à qual a legislação atualmente atribui a gestão da Zona Livre Tecnológica. Maria da Graça Carvalho revelou ainda que deverá ser reservada para este projeto uma parte da capacidade disponível de ligação à rede elétrica. A medida poderá ser aprovada através de um despacho e é considerada essencial para a instalação e demonstração de novos projetos tecnológicos.
4: Nós fizemos uma consulta pública, tivemos 62 participações, cada uma delas com vários contributos, e portanto estamos a incorporar e a analisar cada um desses contributos. Está a demorar um pouco mais do que era para sair hoje, e, portanto, mas vai sair das próximas semanas. E portanto muito rapidamente teremos esse problema resolvido. Ficou hoje aqui também decidido que haverá uma parte que será atribuído à Zona Livre Tecnológica. E isto é muito importante, porque a Zona Livre Tecnológica, se tiver acesso à rede elétrica, com terreno disponível, com água disponível, e com o know-how que existe nesta região, tanto do ponto de vista técnico como do ponto de vista da engenharia, o conhecimento nas áreas de energia, nas áreas de metalomecânica, poderá ser aqui fatores importantíssimos para o desenvolvimento desta zona livre tecnológica. Também foi acordado que a gestão desta zona livre tecnológica, que está com a DGEG, no decreto-lei é atribuída à DGEG, vamos fazer um protocolo para passar aqui para localmente para este centro, para o Tagus Valley.
3: Durante a visita, a governante informou também que o processo do ponto de injeção na rede, submetido à consulta pública, recebeu 62 participações, cada uma com vários contributos. A análise atrasou a decisão inicialmente prevista, mas a ministra garantiu que o documento final será divulgado nas próximas semanas. A ministra do Ambiente considerou que Abrantes reúne 4 fatores escassos no mundo para captar novos investimentos: acesso à rede elétrica, água, terrenos industriais e conhecimento técnico e de engenharia, e defendeu que devem ser aproveitados para criar riqueza e emprego. Há vários projetos que se candidataram a esta zona de grande procura energética, incluindo os 2 centros de dados que já têm o acesso aprovado à rede, mas candidataram-se a maior capacidade. A governante alertou para a necessidade de acelerar os novos investimentos. Ora, se Abrantes tem as condições todas, poderá ser aposta para uma das 6 zonas empresariais estratégicas que o Governo quer construir no país. A pergunta foi feita pela Antena Livre e a resposta foi esta.
5: Pode haver aqui um dos 6 parques empresariais estratégicos que o Governo quer definir para o país, com isso, todas estas condições?
4: Não, isso é uma decisão que está com o Sr. Ministro da Economia, e não quero ser considerações à volta disso, mas seja com parque tecnológico ou com a zona livre tecnológica, o facto é que tem que se aproveitar estes 4 fatores para atrair investimento e investimento industrial, que crie postos de trabalho e crie riqueza, porque esses são que, na verdade, criam mais riqueza e mais postos de trabalho. E portanto há também aqui os planos de ter 2 centros de dados, que são importantes, mas não menosprezar a parte industrial, porque a parte industrial, em princípio, é aquela que ainda cria mais riqueza e mais postos de trabalho do que dos centros de dados.
3: Na visita a Abrantes, Maria da Graça Carvalho abordou ainda outros assuntos com o Presidente da Câmara de Abrantes, entre eles a reconversão da Central do Pego, novos projetos de energias renováveis, centros de dados, a Zona Livre Tecnológica, a mini hídrica do Açude Insuflável e a recuperação das linhas de água afetadas pelos temporais. O 22º Festival Hípico de Sardual realiza-se este domingo, dia 20, no Freião, junto ao Eucalipto Grosso, e integra a programação das festas do Conselho de Sardual que estão a decorrer. A iniciativa volta a reunir praticantes e amantes da modalidade, sendo esperadas dezenas de participantes provenientes de vários pontos do país, entre os quais alguns cavaleiros com reconhecimento nacional e internacional. O programa começa às 10 horas com a prova de escolas. As provas pequena, média e grande decorrem entre às 11 e às 15h30. A organização preparou também atividades destinadas aos mais novos. A partir das 10h30 haverá volteio e iniciação aos andamentos a cavalo para crianças, com acompanhamento de um monitor habilitado. O 22º Festival Hípico de Sardual é organizado pela Associação Recreativa da Presa, conta com o apoio do município de Sardual, do Exército Português, da Conissar Construções e Investimentos de Sardual e do município de Abrantes. A proposta de alargamento do Parque Natural das Serras de Aire e Candeeiros para os concelhos de Alcanena, Orém e Torres Novas está em consulta pública no portal Participa até esta segunda-feira. A proposta, submetida à consulta pública pelo Instituto da Conservação da Natureza e Florestas, considera uma área de alargamento que se desenvolve ao longo do Arrife e áreas adjacentes do Parque Natural, abrangendo uma área total de 3.734 hectares localizados nestes três concelhos. O parque, criado em 1979 com o objetivo de proteger a singularidade da paisagem cársica e do seu património geológico e geomorfológico, tem sede em Rio Maior, conta com uma área total de cerca de 38.352 hectares e integra território de 7 municípios, abrangendo cerca de 2/3 do maciço calcário extremenho. O alargamento do parque era defendido pela Câmara de Torres Novas desde 2019, alegando que a delimitação atual não teve em conta toda a área de presença do cavalgamento dos arrifes no concelho e que constitui parte exemplar da grande unidade estrutural que é o maciço calcário extremenho, de acordo com o dossiê técnico. O Conselho Estratégico do Parque Natural das Serras de Aire e Candeeiros optou por estender a área de alargamento a todo o arrife, integrando também a freguesia de Moitas Venda, no concelho de Alcanena, e os vales das Ribeiras Encaixadas de Orém. O alargamento da delimitação do parque, se vier a ser aprovado, comata uma lacuna que deixa uma parcela significativa desta unidade geológica fora dos atuais limites da área protegida, é referido na proposta. No dossiê técnico, o ICNF lista as características geomorfológicas, tectónicas e outros valores geológicos, hidrológicos, ecológicos e culturais associados dos arrifes do parque, considerado um dos exemplos mais notáveis do património geomorfológico e geológico português. É tudo quanto a notícias. Continue connosco. Tenha um bom dia e um excelente fim de semana.
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1: E já passam 6 minutos das 10 da manhã. Agora estão 24 graus, uma informação gentilmente cedida pela Meteo Abrantes.
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23: Agora passam 11 minutos das 10.
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26: As festas do Sardual estão a acontecer-se desde ontem, sexta-feira, com um tributo a António Variações, e hoje é tempo de ver e ouvir ao vivo Paulo Gonzo em Sardual.

0: alguns, a não esquecer, mais logo à noite no Sardual, e amanhã o convite é para ver o Pedro Dionísio, que apresenta o seu espetáculo A Viagem. O jornalista Jerónimo Belo Jorge esteve à conversa com o músico e vamos recordá-la nesta edição da manhã.
1: Dia 20 de setembro é a data e depois a hora à noite, 21h30, em que vai começar A Viagem. É uma produção do Pedro Dionísio que já começou há alguns anos e tem vindo a percorrer parte do território da região e também outros pontos do país. A viagem assenta numa base inicial, numa viagem de comboio, mas é muito mais do que isso, para lá de ter, obviamente, muita música. Pedro, muito boa tarde, obrigado pela disponibilidade para teres aqui 10 minutinhos para podermos explicar o que é que se vai passar domingo em Sardual. E começo por te fazer a primeira pergunta com o título da notícia que saiu no Jornal de Abrantes, que é A Viagem, um espetáculo em permanente construção. E a pergunta é: o que é que vai ser construído ou está a ser construído para domingo à noite no Sardual?
2: Boa tarde, Jerónimo. Muito obrigado pela oportunidade também aqui de falar um bocadinho sobre a viagem. De facto, eu acho que essa expressão foi muito feliz da parte do Jornal de Abrantes. Acho que define muito bem o conceito do espetáculo da viagem. É um espetáculo que está em constante construção, porque as ideias vão surgindo, as temáticas vão surgindo também, e portanto ainda há muito para desenvolver neste espetáculo. No Sardual, em particular, o que é que vai diferenciar dos espetáculos anteriores? Vamos ter a introdução do espetáculo da história, portanto, tu já explicaste que se trata de uma viagem de comboio. Essa viagem de comboio é uma metáfora que simboliza o curso da vida, em que um avô e neto, os atores principais deste espetáculo, um avô e neto percorrem essa viagem, e eles vão falando ao longo da viagem de vários assuntos sobre a vida, e esses assuntos vão introduzindo as canções, que para além de serem interpretadas em áudio, têm também um complemento audiovisual em palco, com um ecrã LED bem grande, que é, ao fim e ao cabo, a janela do comboio durante os diálogos deles, e nas canções transforma-se um ecrã para serem passados os videoclipes das canções.
1: Ou seja, Pedro, tu tens aqui a componente do Pedro Dionísio e todo o elenco de músicos que tens atrás de ti, ao teu lado, no palco, mas há essa componente também muito visual. Portanto, isto não é apenas um espetáculo para se ouvir, é um espetáculo para se ouvir, mas estar com atenção a tudo o que se passa no palco, inclusive, ou com particular incidência também, àquilo que se passa mesmo durante as músicas, atrás no vídeo LED.
2: Sim, sem dúvida. O espetáculo da viagem, e como eu costumo dizer, é quase como ir assistir a um filme. Uma pessoa, portanto, pode se sentar. Vamos ter também alguns lugares sentados em Sardual, um espetáculo ao ar livre, mas também estando em pé ou assentado, é quase como se estivéssemos a assistir a um cinema ao ar livre, porque temos realmente, cada vídeo encerra uma mensagem, tal, em complemento com a canção, a letra, todos os intérpretes em palco, o nosso coro de 10 elementos, a secção de cordas que nós temos de 5 elementos, a nossa banda base de 8 elementos, e mais os convidados que complementam o palco. E como eu estava a dizer, a personalização do espetáculo, neste caso, e que vai trazer-nos a diferença em Sardual, começa com o vídeo introdutório, em que o avô e neto vão conhecer um pouco de Sardual, vão falar das tradições locais, das gentes locais, da história, e depois há uma passagem natural do vídeo wall para o palco, onde o avô e neto continuam, e depois desenrola-se o resto da ação, que eu não vou contar, para não estragar também toda a surpresa, o fator surpresa. Depois, durante o espetáculo, vamos ter a participação de comunidade local, vamos ter um grupo de dança da escola de Sardual, que vai complementar duas canções nossas. Vamos ter os alunos do agrupamento de escolas de Sardual, alunos do primeiro ciclo e segundo ciclo, que foram convidados para vir cantar connosco uma canção que eles já conhecem, alguns deles, porque eu já estive em Sardual a fazer uma atividade há 2 anos, mas também não vou revelar o que é, para não estragar toda a surpresa, mas eles vão estar lá, portanto, alunos do agrupamento de escolas de Sardual. E vamos ter também o grupo de teatro, os Guetas, para complementarem a animação de plateia. Portanto, nós vamos ter também teatro de plateia, a ação estende-se, isto foi uma das novidades dos últimos espetáculos, a ação não se passa apenas em cima do palco, mas também se estende para a plateia e com diversas surpresas antes, durante e após o espetáculo.
1: Ou seja, em termos de produção há também aqui um trabalho que, apesar de já ir para a 14ª edição, a viagem, é um trabalho que não é repetitivo, que não é só ensaiar as músicas e porventura fazer um outro ajuste no guião. Há aqui um trabalho profundo de edição para edição que tem a ver com esta busca das gentes locais, das associações locais, de colocar o local onde vais apresentar o espetáculo dentro do próprio espetáculo.
2: Sim, sem dúvida. Eu acho que esse é mesmo o desafio e é algo que eu gosto particularmente de fazer essa diferenciação em cada localidade onde nós passamos e por outro lado também vamos sentindo que do outro lado as pessoas aderem muito bem a este tipo de iniciativas e gostam bastante de participar e de passar por esta experiência.
1: Pedro, quando falamos aqui deste espetáculo, é um espetáculo de dimensão, porque já apresentaste aqui a banda, não estamos a falar de apenas meia dúzia ou uma dúzia de músicos, há aqui uma componente grande da banda base, com todo o envolvimento que depois vai acontecendo ao longo do espetáculo, não é apenas os sopros porque introduz a dança, ou seja, há sempre qualquer coisa a acontecer no palco para lá das próprias músicas do guião.
2: Sim, sem dúvida. Este espetáculo realmente tem uma componente de humana muito grande e que não é frequente as pessoas verem nos palcos das festas de cidade. Normalmente as bandas trazem, hoje em dia as bandas normalmente trazem um número mais reduzido, até por questões de custos, etc. Mas nós aqui no espetáculo A Viagem primoramos por privilegiar um palco cheio de cor, cheio de movimento.
1: Podemos introduzir aqui um Pedro Dionísio mais a entrar já no musical em vez de ser só o concerto.
2: Sim, sim, é precisamente por aí que eu gostava de ir, porque acho que marca um bocadinho a diferença este espetáculo para muitos que existem em Portugal, precisamente por esse conceito e principalmente por estarmos a levar este espetáculo para a rua. Normalmente as pessoas dizem, mas este espetáculo devia ser um espetáculo de sala, e eu respondo, isso é uma questão talvez de um bocadinho de preconceito que nós temos cá em Portugal, porque no norte da Europa e Europa Central existem imensos espetáculos destes géneros cénicos na rua, em palcos nas ruas. Portanto, isto é só uma questão de mindset e é isso também, essa diferença que eu estou a tentar apostar e levar um espetáculo diferente com mensagem intergeracional, porque há aqui muita mensagem que passa para toda uma família, desde os mais novos até os mais velhos, e a forma como eu vejo este espetáculo é precisamente o pai e o avô que leva o filho ou o neto, e apesar de não ser um espetáculo infantil, as mensagens passam, são também para os mais jovens, e o pai e o avô terão a oportunidade durante o espetáculo de lhe explicar qual é o simbolismo daquela canção, qual é o simbolismo daquele vídeo, qual é a mensagem que ali passa e porque é importante essa mensagem. É assim que eu vejo este espetáculo, com esta componente de intervenção, de mensagem, de valores e de paz.
1: Pedro, neste mundo cada vez mais superficial, este passar de mensagens é na ótica do Pedro Dionísio músico, do Pedro Dionísio letrista, compositor, produtor, é importante passar esta mensagem com mais profundidade, em vez da superficialidade com que vivemos os nossos dias hoje.
2: Sem dúvida, e esse tem sido um dos pilares e um dos motores, digamos assim, para eu continuar a acreditar neste projeto. Eu tenho a perfeita consciência que isto não é um projeto comercial que nos leva aos pícaros do sucesso, como das rádios, etc., mas tenha como professor, tenha a noção que este é um projeto importante e que tem o seu papel e que poderá, e já provou isso, temos tido imensos feedbacks nesse sentido, que precisamente nos dias de hoje é importante que estes projetos existam, que se coloquem as pessoas um bocadinho também a pensar, que não hajam apenas espetáculos de entretenimento e que haja também espetáculos para refletir, que obviamente tem a sua parte de entretenimento, mas também tem a sua parte importante de mensagem, de conteúdo, e é mesmo por aí que eu estou decidido a continuar. Aliás, aliás tem outras temáticas ainda para acrescentar este espetáculo da viagem, daí a expressão um espetáculo em constante construção, porque eu tenho pelo menos já três temáticas bem definidas para acrescentar este espetáculo nos próximos tempos, e mensagens que me parecem muito importantes, ainda mais neste tal mundo que reflete, que agora referiste, um bocadinho talvez mais superficial e um bocadinho mais de consumo imediato.
1: Pedro, uma última pergunta e tem a ver não já com a viagem, mas e músicas novas? Continuas para lá da produção e do teu trabalho, da tua profissão, porque és professor, mas para lá disso, para lá dessa parte, continuas a escrever e a compor?
2: Continuo. Embora, a viagem ocupa muito tempo, para além do tempo que eu tenho como professor, não é? A viagem ocupa muito tempo, por vezes, em questões de produção, em questões de os próprios vídeos, alguns outros trabalhos que eu tenho no estúdio. Eu estou, neste momento, a escrever canções, mas ainda não tive tempo de as gravar. Portanto, estou mais preocupado, neste momento, com a parte de estrutura da canção, a letra, que para mim é fundamental, é o centro das canções, é a letra. Se a letra não estiver suficientemente boa, a canção não avança. E portanto, essa é a minha grande prioridade, porque depois haverá o tempo, agora provavelmente no inverno, que será um pouco mais calmo, vamos utilizar essa parte do ano para depois nos dedicarmos mais à gravação, aos arranjos das canções, ponderar melhor os vídeos.
1: Quer dizer que lá para a primavera-verão poderemos ter aqui mais alguma novidade?
2: Sim, a ideia é mesmo essa. Este espetáculo em Sardual será o último desta temporada, em princípio, tudo aponta nesse sentido, mas vamos preparar já novidades para a próxima temporada da viagem.
1: Pedro, muito obrigado e até domingo à noite.
2: Obrigado eu pela oportunidade e até domingo à noite, lá vos vemos.
0: Recuperámos assim a conversa com Pedro Dionísio e o jornalista Jerónimo Belo Jorge a propósito do espetáculo Viagem, que o músico apresenta este domingo, dia 20, nas festas do Concelho de Sardual, que estão a acontecer até dia 22. Dia 21 ainda há Remember, tributo aos anos 80 e 90, e na terça-feira, dia 22, feriado municipal, música será com os Descendentes. Edição da manhã. Bom dia, seja muito bem-vindo. Juntos até às 11.

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1: Previsões do estado do tempo para este sábado, dia 19. Pode contar com um dia com céu pouco nublado ou limpo, aumentando temporariamente de nebulosidade nas regiões centro e sul durante a tarde. O vento vai ser fraco a moderado até 30 km/h e pode hoje contar com a subida das temperaturas máximas, que vão rondar os 29 graus no Porto, 30 em Faro, 32 em Vila de Rei, 33 em Mação, 34 em Lisboa, Abrantes, Setúbal, Tomar e Torres Novas e 35 em Coimbra, Constância e Vila Nova da Barquinha. Santarém e Entroncamento vão hoje ter uma temperatura máxima de 36 graus. Tenham um bom sábado, bom fim de semana.
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6: Agora na cidade de Abrantes, de onde emite a Antena Livre, 26 graus. Uma informação oferecida pela Meteo Abrantes.
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0: As aparições na Cova de Iria ocorreram em 1917. Três pastorinhos, Lúcia, Francisco e Jacinta, relataram ter visto a Virgem Maria em cima de uma azinheira. A partir deste relato, há toda uma história que se abre e vai dar origem ao Santuário de Fátima, um dos locais de culto mais conhecidos do mundo. Na época, a história das aparições de Fátima foi popularmente muito bem aceita, apesar do regime republicano da altura ser bastante hostil ao fenómeno. A partir deste acontecimento, multiplicam-se pelo território português fenómenos de falsas aparições. Vítor Catarino, no seu livro Rua da Ladeira, Beira Baixa, Mação, relata uma dessas histórias que se passou no concelho de Mação. Lá para os lados de São de Cotes, começou a constar que Nossa Senhora tinha aparecido uma mulher do campo. Ao tomar conhecimento da mesma, o padre da freguesia, o padre João, fez o seu relatório às entidades competentes, que decidiram confirmar a informação. Para tal, foram ao local da aparição, uma casa humilde, de teto baixo e a cheirar a mofo. No local havia um altar com jarras de flores e dois castiçais com velas, junto do qual estavam sentados um rapaz e duas velhas que rezavam o terço. Do lado direito, junto ao altar, estava ajoelhada a vidente. E segundo o relato descrito por Vítor Catarino, uma mulher quarentona que, de cabelos compridos e desalinhados, falava com alguém que supostamente estaria em cima do escaparate, tratando-a por Minha Nossa Senhora. O monólogo aumentava de intensidade para convencimento do grupo do padre João, mas do lado da parede não vinha sinal nenhum, até que o vigário pediu à vidente um esforço para que algo acontecesse, e ela matreira respondeu: "Os senhores não estão a ver Nossa Senhora porque não acreditam." E em simultâneo diz ao filho: "Ó, trocado, pega lá na santa." O moço, já ensaiado, levantou-se do banco e fez com os braços uns gestos sem trambelho, como se estivesse a agarrar qualquer coisa, e disse: "E não posso, mãe, que ela pesa a bruta." O padre e as restantes autoridades abandonaram a casa. A história constitui até hoje uma emblemática caricatura das eternas anedotas contadas de geração em geração. Sobre o mesmo tema, ficamos a conhecer uma outra história na revista Zara, número 31. Conta-se aí que nos anos 40, um grupo de indivíduos do Rocio lançou a ideia de que Nossa Senhora tinha aparecido na cabeça do caneiro. Chegaram mesmo a comprar uma imagem de Nossa Senhora de Fátima e planearam construir no local uma capela. As autoridades locais descobriram o logro e impediram o projeto, e os seus promotores foram presos. A imagem foi escondida e algum tempo depois acabou por ser adquirida por Júlia Horta, uma pegacha que a doou à Igreja do Pego, onde ainda hoje se encontra. Estas são duas das histórias de aparições de Nossa Senhora que se contam por aqui, e com um desfecho bem diferente daquela outra que fala de uma senhora mais brilhante que o sol, aparecida a três crianças na Cova de Iria em 1917.
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2: Muito bom dia. Agora faltam 20 minutos para as 11 da manhã.
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1: Muito bom dia, só já faltam 17 minutos para as 11 da manhã.
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2: Espaço Deco na Antena Livre nesta manhã de sábado com a Isa Tudela da Deco Centro em Coimbra. 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
2: A não perder então depois das 11. Ficamos agora com os Descendentes. Eles vão estar ao vivo no Sardual na próxima terça-feira à noite.

0: E só já faltam 3 minutos para as 11 da manhã. Edição da manhã na Antena Livre de segunda a sábado entre as 8 e as 11. Eu sou o Paulo Delgado e conto consigo sempre aí desse lado em 96.7 FM ou online em antenalivre.pt. Continuação de um muito bom dia com a sua rádio.
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1: Olá, novamente, bom dia, sejam muito bem-vindos a mais um programa Disto e Daquilo, um programa de entrevistas de Rádio Antena Livre. Hoje vamos voltar à nossa conversa com Nuno Alves. Nós gostámos muito da conversa anterior e, portanto, decidimos que não podíamos ficar por aí. E caso os ouvintes não estejam a par, então, da entrevista anterior com Nuno Alves, sugerimos que vão pesquisar. Até porque eu vou começar aqui com uma pergunta que falámos anteriormente e, portanto, vamos já começar por destruir aqui a nossa ideia toda de como é que o mundo funciona atualmente. Quem manda atualmente no mundo, Nuno?
2: Não é fácil dizer exatamente quem manda no mundo, mas é mais fácil dizer como é que se pode mandar no mundo. E a forma de mandar no mundo é a mesma forma que se utiliza há milénios, não é? E a forma é muito básica. Controlo do conhecimento, controlo da informação. Quem tem o controlo sobre estes elementos tem a capacidade de efetivamente ter uma larga influência no mundo. E consegue fazê-lo através do quê? Construção de discursos. Reescrever a história, por exemplo. Consegue criar novas narrativas. Tal e qual como, por exemplo, aquilo que está a ser feito hoje em dia na guerra comercial, que quase certeza absoluta vai rebentar entre a União Europeia e a China. E, por exemplo, a narrativa está a ser sobre os veículos elétricos, automóveis elétricos chineses estão a arruinar com a economia europeia. Se formos analisar, mais ou menos, o comércio de automóveis elétricos chineses com a União Europeia corresponde a menos de 1% das trocas comerciais da União Europeia com a China. Portanto, em termos percentuais, é residual. Em termos reais, estamos a falar de muitos milhões de euros, efetivamente. Mas se olharmos também para o volume de negócios que é realizado, se calhar, eventualmente, há outras pontas onde se pode pegar. Não necessariamente. Mas a indústria automóvel na Europa é realmente uma indústria muito sensível. A Volkswagen prepara-se para despedir 100 mil pessoas, não é? Prepara-se para encerrar a SEAT em Espanha. E, portanto, quem tem a capacidade de controlar a informação e o conhecimento tem realmente o poder. E é claro que hoje em dia, através do desenvolvimento da tecnologia, deixamos de ter, ou melhor, desde a Revolução Tecnológica, a partir da Segunda Guerra Mundial, deixamos de ter apenas o ator estatal como a entidade que tem efetivamente o poder e a capacidade de exercer poder, e passamos a ter uma dispersão brutal do poder por agentes, atores não estatais. Estamos a falar de indivíduos, empresas, organizações e por aí fora. Todas essas entidades que passaram a ter a capacidade de acumular informação, e hoje em dia com as redes sociais, onde nós entregamos informação pessoal como se estivéssemos a dar um copo de água para beber, é tão simples quanto isso e não nos apercebemos do que está a ser feito. Essa informação vale mais do que ouro, muito mais que ouro. É realmente uma informação muito valiosa para quem tem a capacidade de a analisar, para quem tem a capacidade de a processar, para quem tem a capacidade de a categorizar e revender. E, portanto, claro que inevitavelmente há uma associação muito grande entre dinheiro, poder e informação. Quem conseguir controlar esta tríade tem realmente a capacidade de exercer um poder absolutamente tremendo no mundo, e vemos, por exemplo, a evolução dos serviços bancários europeus. Estão a caminhar no sentido em que, isto, enfim, só para dar um exemplo, estão a caminhar num sentido em que poderão vir a ser, de alguma forma, substancialmente mais penosos para o consumidor. Porquê? Porque o setor bancário europeu tem a capacidade de reescrever a narrativa pelo poder que tem, não é? E tem feito lobbying de uma forma muito intensa, muito ativa, junto da Comissão Europeia, para que a evolução do sistema financeiro europeu, se um dia lá chegarmos, venha a ser desenhado de forma a conseguir conferir mais capacidade de recolha de informação junto dos consumidores por parte dos serviços bancários, mais dependência do ator estatal do setor bancário e, claro, uma maior preponderância, para além daquela que já existe, obviamente, e que é inevitável, da banca na economia. E como é que isso será feito? Através de serviços muito específicos que a banca disponibiliza à economia. E, claro, avançando-se para uma moeda digital, para uma economia cada vez mais digitalizada, a banca tem feito muita pressão junto da Comissão Europeia para que a banca consiga aparentemente dar com uma mão, mas vai colher com duas atrás. E, portanto, é realmente neste estado que está a capacidade de se influenciar o mundo e, claro, de acumular poder. O poder e o controle não são coisas, às vezes, fáceis de designar, de definir, dado aquilo que está a acontecer no mundo, especialmente nas últimas duas décadas, porque, de facto, existem muitos tipos de poder. E sei lá, por exemplo, o académico americano Joseph Nye falava no soft power americano, académicos antes dele falavam no hard power americano, e efetivamente o soft power americano, quando combinado com o hard power, foi aquilo que permitiu a consolidação do Império Americano nos últimos 80 anos. São formas de poder distintas, mas complementares. Mas dou um outro exemplo. Após a Segunda Guerra Mundial, a Alemanha e o Japão foram dois países que conseguiram reconstruir as suas economias de uma forma quase milagrosa. Falava-se no milagre alemão, no milagre japonês e por aí fora. E o que era curioso é que essas economias estavam longe, esses países estavam longe de ter o poder que os Estados Unidos tinham, mas conseguiram construir uma narrativa em torno da sua ascensão, tal e qual como a China tem feito, que conseguiram amealhar poder suficiente para intimidar os Estados Unidos. E no caso japonês isso foi notório, os acordos Plaza 1985 arruinaram a economia japonesa para impedir que se concretizasse aquilo que vinha na capa da revista Time, Japão número 1, no final dos anos 70, porque realmente a ascensão do Japão foi meteórica. E isso também é uma forma de poder, a capacidade de intimidar sem ter os recursos para o fazer necessariamente, ou sem ter necessariamente a vontade, porque estes países não tinham a menor intenção de intimidar os Estados Unidos, não tinham a menor intenção de eventualmente confrontar os Estados Unidos talvez ao ponto em que estamos a verificar com a China. Se é que a China realmente quer confrontar os Estados Unidos da forma como nós o vemos, é mais uma narrativa, mas realmente é importante ter esta ideia de que o poder adquiriu metamorfoses de tal maneira ímpares e diversas, faces tão distintas, que hoje em dia pode-se utilizar esse poder sem que haja realmente a percepção de que esse poder está a ser exercido sobre nós. E vemos claramente isso através das redes sociais. Claramente, a construção de discursos, a capacidade de influenciar, é uma forma de poder. E efetivamente, quem tem a capacidade de o fazer, quem tem a capacidade de utilizar a persuasão, a informação, o dinheiro, tem realmente...
1: A desinformação também...
2: A desinformação é uma coisa que já existe há centenas de anos, há milhares de anos, aliás. A desinformação era uma forma importantíssima de um oponente mais fraco conseguir vencer um oponente mais forte. E a ideia de espalhar o boato, a dizer que tinha acontecido um desastre qualquer, que era uma forma de conduzir o inimigo à confusão e perder o seu foco estratégico.
1: Temos que ler a Arte da Guerra.
2: Tucídides ou Sun Tzu, podem ler um dos dois, são muito interessantes desse ponto de vista, e vão ver que a desinformação é uma ferramenta já muito, muito antiga e muito, muito útil, dependendo da forma como se pretende utilizar, e não perder utilidade nem viabilidade, digamos. Contudo, infelizmente, a desinformação realmente está a ser utilizada para coisas muito vis, muito pérfidas, e às vezes de uma forma muito despercebida, e realmente é preciso ter muito cuidado com isso.
1: Já voltamos lá. Mas essa fragmentação do poder de que falas, ela na verdade não existiu sempre. O poder, não houve sempre os pequenos poderes, poderes fragmentados, se calhar que eram só percebidos regionalmente, e depois havia os Estados e outras entidades que tinham um superpoder, digamos, e elas agora só eventualmente terão ganhado uma identidade global, ou seja, começámos a perceber de facto essa existência que não percebíamos anteriormente? Ou existe efetivamente uma fragmentação que depois tem resultados na realidade e na vida de todos os dias?
2: Bem, a fragmentação é um resultado óbvio e quase inevitável da perda de controle de quem exerce o poder, que é o que estamos a assistir hoje em dia, na prática. É a fragmentação da ordem internacional, porque quem a criou, quem a supervisionou, quem a liderou, não tem já capacidade, nem meios, nem vontade para manter essa ordem internacional em funcionamento e agregar todas as pequenas e médias potências debaixo da égide dessa ordem internacional. E tivemos várias ordens internacionais ao longo da história, ou regionais, melhor assim, e todas elas com características diferentes. Esta última, e depois se calhar falando em fragmentação do poder e por aí fora nos tempos que correm, talvez seja mais interessante do que estar a fazer uma contextualização histórica. Esta última ordem internacional que foi criada pelos Estados Unidos e os seus aliados após a Segunda Guerra Mundial é uma ordem particularmente interessante, porque é uma ordem ímpar na história, porque nunca na história se verificou a existência de uma potência que tivesse a capacidade de ter um domínio global. Foi uma situação ímpar na história. Tivemos, por exemplo, vamos imaginar a ordem internacional pós-napoleónica, por exemplo, era na realidade um concerto de potências. 5 grandes potências europeias que se tentavam constantemente equilibrar entre si para que nenhuma prevalecesse. Foi por isso que na Guerra da Crimeia, no século XIX, quando o Império Russo tentou conquistar, tentou avançar para sul, à custa de territórios do Império Otomano, a França e a Grã-Bretanha aliaram-se ao Império Otomano para impedir que o Império Russo adquirisse mais poder. E, portanto, essa ordem internacional baseava-se numa multipolaridade, sendo que a Grã-Bretanha tinha o domínio dos mares, efetivamente, e era um maior império na altura, a chamada Pax Britannica, e efetivamente a Grã-Bretanha jogava desta maneira, aliava-se sempre à nação mais fraca para impedir que aquilo que estava a tentar controlar a nação mais fraca se aproveitasse dela para adquirir mais poder. Era o elemento do equilíbrio, a Grã-Bretanha. E vimos isso em várias situações. Com a ordem internacional, ou o que resta dela atualmente, que foi criada pelos Estados Unidos, o elemento mais visível dessa ordem internacional é o sistema das Nações Unidas. E eventualmente, se quiseres, eu posso explicar mais ou menos em que é que constituiu esta ordem internacional. Mas basicamente o que está a acontecer neste momento é que os Estados Unidos, que foram os mentores desta ordem internacional, estão a dizer: meus amigos, eu estou em apuros, eu já não consigo dar conta do recado, eu acho que esta ordem internacional está a cortar-me as pernas, é um grilhão nos meus pés. Meus amigos, organizem aí a vossa vida que eu vou à minha. E portanto cada um por si agora. E isto inevitavelmente está a levar a uma fragmentação da ordem internacional, das relações entre Estados, e é claro que nestas circunstâncias o que é que impera? Cada um tenta agarrar o máximo que puder.
1: Cada um por si.
2: É um bocadinho cada um por si. Ainda existem elementos desta ordem internacional que alguns países pretendem preservar, e vimos, por exemplo, a União Europeia no discurso, o Estado da União, ontem, a Presidente da Comissão Europeia, a apelar, de uma certa forma, quando fez aquele convite ao Canadá, a apelar, de certa forma, a uma maior unidade internacional ao pouco que resta desta ordem internacional. Estamos a falar dos países que realmente estimam a democracia, o Estado de Direito, a economia livre, a liberdade de informação, o direito de expressão. Estamos a falar já de muito poucos países que prezam estes elementos que caracterizavam o funcionamento da ordem internacional. E portanto, aqui, o que foi feito ontem é de certa forma uma espécie de Já quase grito no deserto a perguntar: ainda está aí alguém? Se estiver, juntem-se a nós, porque nós ainda queremos lutar por isso. E portanto, neste cenário de fragmentação, inevitavelmente, o que está a ascender neste momento são as chamadas potências revisionistas. São potências que sentiam a ordem internacional de uma forma muito, muito particular, que era: nós vamos aproveitar-nos das condições criadas pela ordem internacional existente para adquirir capacidades, poder e, de certa forma, ascender. Mas quando conseguirmos adquirir uma certa autonomia, um certo poder, uma certa capacidade, vamos dizer: esta ordem já não nos interessa. Nós queremos pautar-nos por regras diferentes. E não são vocês que nos vêm ditar essas regras. Desculpem lá, mas não. Ah, não. Espera lá. Quantos milhares de milhões de dívida externa teus é que eu tenho? Ah, pronto, está tudo bem. Amigos como dantes, não há problema. Espera lá. As minhas indústrias no teu país empregam quantas pessoas? Centenas de milhares. Oh, está tudo bem. Pronto. Ninguém se chateia, amigos como dantes. E é isto que está a acontecer atualmente. Estas potências revisionistas tiveram uma sapiência estratégica tremenda, porque conseguiram olhar para o futuro a 30, 40, 50 anos, algumas, não todas, e dizer que eu vou ter problemas no futuro se eu continuar neste caminho. Eu tenho de arranjar trunfos, eu tenho de ter uma forma de me proteger, porque eu sei que eles vão bater-me à porta daqui a uns anos a pedir contas. Vão-me dizer: meus amigos, tu estás a provocar o colapso do telhado da nossa casa, não é? E portanto, ou te portas bem, ou sais para o olho da rua. E eles dizem: não, mas eu até estou bem aqui. Não é? Eu até estou bem aqui, não me interessa muito ir para a rua. E claro, estamos a falar de países, nomeadamente como a China, não é? Uma potência claramente que tinha como intenção adquirir autonomia face às regras ditadas pelo Ocidente, sem dúvida alguma. O caminho que a China basicamente está a seguir é a reposição da história, como ela sempre foi. Porquê? Porque a ascensão do Ocidente foi uma exceção histórica. A ascensão do Ocidente é quase uma espécie de... não sei o quê que aconteceu. Foi uma interrupção na história, porque teoricamente o Ocidente não tinha os recursos, os meios, a evolução tecnológica para conseguir ultrapassar civilizações milenárias como a Índia ou a China, que sempre foram extremamente avançadas e que sempre foram extremamente ricas. E ao longo das últimas centenas de anos, a China e a Índia oscilavam entre quem era mais rico que o outro, constantemente, quem era mais rico que o outro. E boa parte das inovações tecnológicas que a Europa importou desde a Idade Média vieram de três sítios: Islão, portanto,
1: mundo islâmico, sim.
2: Mundo islâmico, Índia ou China. Estas civilizações foram os nossos professores, não é? E portanto, o que aconteceu na Europa é que nós tivemos realmente a capacidade de conjugar a aprendizagem dessa evolução tecnológica com uma revolução tecnológica. E esses países não tiveram a capacidade de o fazer. Fragmentaram-se. O que é que eles fizeram nos últimos anos? Espera lá. Isto. Temos de voltar aqui a recompor as coisas, criar estabilidade dentro dos nossos países, porque isto não somos nós. A China sempre foi um país extremamente avançado, a Índia sempre foi um país extremamente avançado, e estes países sentem-se quase, de alguma forma, desiludidos consigo próprios. Como é que chegaram a este ponto, não é? E portanto estão a querer uma certa reposição da história, da normalidade da história, que é a ascensão novamente ao estatuto de grande potência, que sempre foram. E portanto, esta fragmentação, de certa forma, vem ajudar estes países a chegarem àquilo que realmente pretendem. E não existe já neste momento meios ou capacidade ou vontade da parte do Ocidente para contestar esta ascensão. Não tem.
1: Quando falas do Ocidente, estás a falar da Europa e dos Estados Unidos, ou Estados Unidos só, Europa só?
2: Quando falamos do Ocidente, estamos a falar se quiserem chamar civilização ocidental, que é o chamado Euromundo. E, inevitavelmente, a América é uma filha do Euromundo. Há quem diga ao contrário, que neste momento a Europa é uma concubina velha, um imperador
1: é uma imagem
2: aborrecido,
1: estranha, não é?
2: De um imperador muito aborrecido, que está a cair em desgraça. Mas sim, quando eu falo em Ocidente, sim, falo, regra geral, ao Euromundo.
1: Nós podíamos, entretanto, ir buscar aqui a Ana Applebaum com a autocracia e com todas as relações promíscuas ou menos promíscuas entre os Estados e os interesses que esses Estados fragmentados, como estavas a dizer, mas por outro lado aqui com diferentes, alguns são democracias, outros autocracias, outros estados mais autoritários, com a relação que existe entre eles, mas também podemos fazer aqui uma outra análise, porque estas coisas acabam por estar todas ligadas de alguma forma, a verdade é essa. Esta semana nós vimos aqui muitas notícias, todos os dias houve notícias relativamente à evolução da inteligência artificial. Já anteriormente tínhamos conversado em como é que os avanços tecnológicos de cada um desta tríade, Europa, Estados Unidos e China, como é que o desenvolvimento tecnológico e como é que modelos diferentes de desenvolvimento de inteligência artificial ou de relação com a inteligência artificial estão a ditar novas movimentações em termos da geopolítica e geoestratégia e como isto vai ser determinante no futuro e todas as implicações que isto tem para as populações do mundo todo. Por exemplo, a questão da Europa de preservar muito mais os direitos humanos, de ter muito mais a questão da RGPD, de tentar ter uma regulação, mas por outro lado não tem grande desenvolvimento tecnológico. O desenvolvimento tecnológico em termos de inteligência artificial está quase todo nos Estados Unidos, está a grande parte nos Estados Unidos, que tem um capital também de empresarial bastante forte. Por outro lado, são as próprias empresas neste momento que estão a fazer este desenvolvimento. Nós não vemos aqui centros de investigação, centros estatais, digamos, a fazer este desenvolvimento de investigação artificial. E por outro lado ainda temos também um modelo chinês muito mais centrado na questão na própria natureza do Estado chinês, não é? Muito mais fechado, por outro lado que tem pessoas suficientes e que tem dinâmica suficiente, aqui a língua eventualmente também é uma questão, para produzir e consumir inteligência artificial. Mas no meio disto está a Europa, que acaba por ser a consumidora de tudo o que os outros estão a produzir. E como é que estas dinâmicas estão a mudar o mundo que estamos a viver atualmente? E estão a mudar e nós estamos a ter a percepção disso diariamente.
2: Bem, é inegável que a inteligência artificial é neste momento uma das grandes frentes de batalha da rivalidade internacional entre grandes blocos económicos ou políticos ou países, neste caso. Mas há uma coisa muito curiosa na inteligência artificial, que é: ainda ninguém nos disse para que é que ela serve. E eu digo isto porquê? Provavelmente quem está a ouvir-nos neste momento diz: não, a inteligência artificial serve para nós termos melhores cuidados de saúde, para eventualmente construirmos melhores soluções ambientais, para desenharmos cidades mais inteligentes, mais ecológicas. Então, se a inteligência artificial é para isso, porquê é que os Estados andam com vontade de apertar o pescoço uns aos outros por causa da inteligência artificial? Não há razão para haver rivalidade, tendo a inteligência artificial como centro dessa rivalidade. Não há. A não ser que o fundamento da inteligência artificial seja o outro que não está a ser dito, não é? E que haja um grande projeto alocado à inteligência artificial que ainda não nos foi realmente dito. Porque se efetivamente ela for um instrumento, como toda a gente está a dizer, é um instrumento complementar à engenhosidade humana, à inteligência humana e por aí fora, e todo o discurso que está a ser construído em torno da inteligência artificial é de que é uma ferramenta benévola, complementar, que nos vai libertar dos fardos desnecessários da vida cotidiana e das tarefas entediantes da economia, não é? Ninguém fala das centenas de milhares de empregos, dos milhões de empregos que se vão perder com a inteligência artificial. Toda a gente manifesta um otimismo absolutamente grande a dizer, mas qual que é? Isso não vai acontecer. Já tivemos várias revoluções tecnológicas e esta, se eu não estou em erro, já é a terceira, quarta revolução tecnológica. E não tivemos desemprego em massa. É verdade, não tivemos desemprego em massa, porque houve uma coisa que não aconteceu nas revoluções tecnológicas anteriores. Nas revoluções tecnológicas anteriores, começando com a máquina a vapor, o que é que aconteceu? A tecnologia desenvolvida substituiu o poder muscular do homem. Deixámos de precisar de desempenhar tarefas estritamente físicas, com a exceção, por exemplo, do advento da internet há 30 anos atrás, mas na maior parte dos casos deste percurso revolucionário que foi o desenvolvimento da tecnologia nos últimos 150 anos, o que aconteceu foi que basicamente desenvolvemos soluções que, de alguma forma, aliviavam o esforço físico que as pessoas tinham de implementar no desempenho de uma tarefa. E então, uma máquina a vapor conseguia empurrar um comboio, coisa que uma pessoa não conseguia, ou um conjunto de pessoas. Ou uma máquina numa linha de montagem conseguia levantar ferramentas ou peças ou partes de uma máquina que pesavam toneladas, que provavelmente seriam pessoas, 40, 50 pessoas para levantar. Eram trabalhos árduos. Neste momento nós estamos a entrar a passos largos numa revolução tecnológica, onde o fundamento principal dessa revolução tecnológica é a substituição da capacidade intelectual. E isso é que é realmente importante.
1: Mas era aquilo que estavas a dizer há bocadinho, que era a força motriz que fazia com que o poder fosse ligado a...
2: Exatamente. E, portanto, se começarmos a desenrolar o novelo da teia em torno da inteligência artificial, começamos a perceber que ela vai ser fantástica para ajudar os cirurgiões, que ela vai ser fantástica realmente para tomarmos decisões eventualmente mais precisas em algumas matérias, se bem que neste momento o que a inteligência artificial faz não é dar uma opinião própria, mas sim dar respostas com base na informação que ela recolhe na internet. Mas quando ela adquirir realmente capacidade de autonomia intelectual, e não está muito longe disso, está bastante próxima até, provavelmente antes do final desta década, vamos ter cá fora inteligência artificial autónoma, e aí é que o cântaro vai à fonte e se pode partir. Aí é que a coisa vai provavelmente correr mal. Aliás, temos várias experiências que já aconteceram, como por exemplo cientistas da Google terem de desligar dois robôs à pressa porque subitamente sozinhos conseguiram desenvolver uma forma de comunicação autónoma que ninguém percebia, ninguém faz a menor ideia do que é que eles disseram entre si, do que é que falaram, não fazem a menor ideia. E portanto, a partir do momento em que começamos a desenrolar a teia da inteligência artificial, começamos a perceber que efetivamente existe um grande projeto para ela e que justifica toda esta grande competição que existe a nível internacional em torno dos recursos para a suportar. Não são só as terras raras, é água, é energia. E têm de ser baratas de preferência, porque um centro de dados consome água como nunca se viu. Mais vale sustentar campos de golfe. Faça um centro de dados. Mais vale termos ares condicionados nas nossas casas todas do que sustentar a energia necessária para um centro de dados. E portanto, só para terminar aqui nesta teia, neste novelo daquilo que poderá ser a inteligência artificial, o que me parece é que é uma ferramenta que vai inevitavelmente mudar completamente o paradigma económico, social e político das sociedades. A forma como, por exemplo, as pessoas conduzem a sua vida, a forma como as pessoas consomem, a forma como a informação dessas pessoas é trabalhada por estados e por empresas. E claro, quem é que vai estar a recolher esta informação toda? Quem é que vai estar a supervisionar tudo isto? E é por isso que se fala na questão da regulação, não é? Porque nos Estados Unidos, neste momento, a administração americana é totalmente contra a regulação da inteligência artificial, por uma simples razão. A inteligência artificial é, neste momento, a escapatória económica para as economias mais avançadas, num contexto em que o modelo económico está falido. Isto é, a inteligência artificial foi uma gota de leite descoberta na teta da vaca que pensavam que já estava seca. E toda a gente quer agarrar essa gota de leite e ficar com ela só para si. A inteligência artificial é a ferramenta que vai permitir fazer isso. É a ferramenta que vai permitir ter trunfos estratégicos, vai providenciar um instrumento fundamental à competição entre empresas e entre estados para ver quem chega primeiro ao resto que sobra.
1: É o novo achado, a nova galinha dos ovos de ouro do capitalismo?
2: É uma galinha dos ovos de ouro que não vai ter muitos anos de ouro, porque, como é que eu direi, inevitavelmente esta revolução tecnológica vai se alastrar ao mundo inteiro. Mas o que está a acontecer neste momento é uma coisa curiosa. Fazemos a comparação entre a inteligência artificial e o desenvolvimento da internet. A internet foi um instrumento absolutamente fabuloso, sem ela não teria havido globalização, mas foi pensada para estar acessível a toda a gente. É gratuita. Ninguém tem de pagar para abrir o Google às vezes que quiser, para abrir o YouTube às vezes que quiser. É gratuita. Pagamos uma mensalidade pelo serviço, não é? Agora, não pagamos para fazer o que quisermos na internet. A inteligência artificial, e quem a está a desenvolver, aprendeu com esse erro, chamemos-lhe assim. Porque quem inventou a internet podia estar multimilionário neste momento. Ou melhor, multitrilionário. Multitrilionário. E não o fizeram. A internet era para o mundo. A inteligência artificial é para quem pode pagar. E quem a puder pagar vai ter uma ferramenta aterrorizadora nas suas mãos em relação a quem não a pode pagar. E é aqui que reside a galinha dos ovos de ouro, basicamente.
1: Vamos aqui destrinçar um bocadinho aqui várias questões que estão aqui em jogo. Efetivamente, em termos, por exemplo, dos fundos europeus, neste momento existem duas grandes linhas que têm a ver com as alterações climáticas e com a digitalização. Mas, na verdade, parece-me que nós já estamos a ver as consequências, ou já estamos a antever o que é que precisamos em termos de futuro. Porque eu estava-me a lembrar, por exemplo, em Abrantes já existe um pedido para implementar um data center, com todas as questões de água e de energia que nós temos em cima da mesa. Mas existe também, e foi recentemente divulgado, um plano nacional para a criação de parques de energias renováveis. Por exemplo, o Conselho de Abrantes tem uma grande área que pode ser alocada para essas áreas, e outros concelhos no resto do país, que me parece que está sensivelmente ligado com os pontos de injeção. Quanto maior essa possibilidade, mais área tem o concelho. Portanto, esta questão, na verdade, dos data centers, com o seu consumo de água e de energia, e a disseminação, a necessidade de criação de termos mais energia, porque efetivamente os data centers consomem bastante, bastante energia, isso já está estudado. Eventualmente haverá evoluções em termos de inovação, de baterias, coisas assim. Mas estas duas realidades, tanto a disseminação de data centers como a necessidade de produção de mais energia, de aproveitamento dos recursos energéticos, já estão aqui e já estão em Portugal e já estão em todo lado. Quer dizer, em todo lado não tenho a certeza. Há algumas zonas que são, que me parece que são um bocadinho negras, portanto cinzentas.
2: Não, sim, não é para todos.
1: Não é para todos.
2: Sim, sim. Não é para todos.
1: Sim, mas isto já está a acontecer efetivamente.
2: É um comboio que não tem intenção de parar. Não vai parar, efetivamente. No caso português, este é claramente mais um exemplo desta necessidade quase patológica, intrínseca à mentalidade política portuguesa, que é: temos de acompanhar a modernidade, temos de acompanhar, não podemos ficar por trás. E portanto, o que é que se faz? Isto é feito um pouquinho também ao nível, um pouquinho não, bastante até, ao nível da forma como Portugal, desde a integração na União Europeia, tem feito o seu posicionamento dentro da União Europeia, que é: não queremos ficar para trás, custe o que custar. Não queremos ficar para trás, portanto queremos o euro, custe o que custar à nossa economia e aos nossos consumidores. Não queremos ficar para trás, portanto vamos agarrar no empréstimo europeu para compra de equipamentos de defesa e vamos comprar e renovar a nossa, renovar as nossas capacidades militares, porque não queremos ficar para trás. Somos realmente um país pequeno, mas que tem alguma dificuldade identitária. Não sabemos o que é que andamos cá a fazer. E portanto, como não sabemos o que é que andamos cá a fazer, vamos com os outros, não é? Vamos com os
1: somos
2: outros.
1: Somos uma Maria que vai com os outros.
2: Talvez. Nós, de certa forma, Temos uma identidade histórica, temos a ligação ao mar, temos a ponte entre o mar e a Europa, fizemos a ponte entre o mundo e a Europa, mas isso é visto de uma forma quase pejorativa, porque está associado a períodos um pouco mais negros da nossa história. E, portanto, quando se fala que precisamos de submarinos para patrulhar a nossa zona económica exclusiva, toda a gente diz submarinos, para quê? O que é que custam 3 mil milhões de euros cada um? 5 mil milhões de euros cada um? Para que é que nós precisamos de submarinos? Não precisamos. Há coisas mais importantes onde gastar dinheiro. Bem, eu posso dizer que Portugal tem uma das maiores zonas económicas exclusivas do mundo. Portanto, nós temos em território marítimo uma área muito próxima à dimensão de toda a parte ocidental do continente europeu. E, portanto, um pequeno país efetivamente precisa de submarinos, como nós, para patrulhar essa área marítima. Mas, enfim, regressando aqui à questão da energia, da água, dos data centers e por aí fora, efetivamente Portugal está a tirar partido da sua localização geográfica, que é bastante oportuna. Portanto, nós somos a ponte realmente para o continente africano, para o continente americano e para o continente europeu. E realmente somos assim uma espécie de ponto logístico estratégico para estes equipamentos, e isso acaba por estar a ser de alguma forma analisado de uma forma quase oportuna pelo governo português e pelo anterior também, porque estas coisas não se fazem de um ano para o outro, isto são coisas que se arrastam ao longo de anos, negociações, etc, etc, tal e de qual como a história dos cabos submarinos e por aí fora.

O que inevitavelmente já está a começar a criar situações de stress para as necessidades de consumo. E estamos a ver o que está a acontecer no Danúbio, no Reno, enfim, toda a indústria alemã depende do Reno para escoar a sua produção, não é? O Val do Ruhr depende do Reno para escoar a produção industrial alemã, até enfim, Roterdão e para todo o Mar do Norte. Portanto, esta revolução tecnológica europeia, que neste momento ainda não se vislumbra de uma forma palpável, vai ter de ser bem equacionada. E isto porquê? Primeiro, a Europa tem uma dependência absolutamente gigantesca de serviços informáticos americanos. Portanto, a maior parte da tecnologia informática que nós utilizamos na Europa é providenciada por empresas americanas: Oracle, Google, Microsoft, Apple, por aí fora, controlam a informação que é produzida na Europa, e eles não gostam muito desta regulação europeia. É uma coisa que lhes faz alguma comichão na parte de trás das orelhas. E depois, claro, a energia. A União Europeia não tem acesso fácil neste momento a fontes de energia baratas, muito pelo contrário, nós estamos a sentir isso claramente neste momento, não só com os combustíveis, mas com o aumento que se vai já verificar da tarifa regulada de eletricidade, quase 3% brevemente. Portanto, do ponto de vista energético, vai ser realmente uma dor de cabeça pensar como é que esta revolução industrial vai ser sustentada. Não é com painéis solares, nem com torres eólicas, não é de longe nem de perto. Ou então vamos ter de realmente sacrificar muito para conseguirmos gerar essa energia a partir dessas fontes, porque efetivamente, e isso é uma das coisas que pauta o modelo energético ao longo da história, o que a humanidade fez foi sempre caminhar ou passar de uma fonte energética menos densa para uma fonte energética mais densa. Portanto, passámos da madeira, passámos da tração animal para a madeira, para o carvão e para o petróleo. E o petróleo é uma coisa absolutamente fantástica, porque tem um potencial energético gigantesco, absolutamente gigantesco. Portanto, é uma energia extremamente barata, considerando o potencial energético dele. E claro, agora avançamos, agora como quem diz, nas últimas décadas avançamos para fusão nuclear e fissão nuclear, que são formas de energia ainda mais densas que o petróleo. E portanto, desse ponto de vista, utilizar formas de energia menos densas, como a eólica, como a hídrica ou como a solar, parece quase andar para trás. Parece quase isso. E claro, a Europa atravessa aqui uma situação, ou está a viver uma situação muito delicada e para a qual não tem resposta ainda, que é: como é que vamos conseguir? Como é que vamos conseguir fazer uma transição tecnológica que é altamente dependente de energia barata, se nós não temos acesso a energia barata? Não temos neste momento onde ir buscar. E claro, há outras coisas em curso a decorrer, que é transição energética na mobilidade, carros elétricos, e transição energética no âmbito das alterações climáticas. Que é o quê? E vi este verão em França, por exemplo, no Reino Unido, uma parte substancial das casas europeias não tem sistemas de arrefecimento, só estão pensadas para o aquecimento. Aliás, eu recordo-me de ir há alguns anos a França visitar a minha irmã, e eu cheguei lá com 39 graus, sudoeste francês. Aquilo era o fim do mundo para os franceses. Fim do mundo, fecharam escolas, só mantiveram os serviços mínimos, os serviços públicos mínimos em funcionamento. E efetivamente a casa em si, que estava concebida para reter calor, cumpriu essa função maravilhosamente bem. Mas, epá, reter calor com 39 graus de temperatura é complicado, não é? E portanto, vai haver uma pressão gigantesca sobre o sistema energético europeu para a revolução tecnológica, para a revolução na mobilidade. Onde é que vamos arranjar energia para tantos carros elétricos? E onde é que vamos arranjar energia para tantos ares condicionados que vão ser instalados às dezenas de milhares todos os meses por essa Europa fora?

0: portanto é realmente uma incógnita muito grande. E a revolução industrial, a revolução tecnológica vai efetivamente ter primazia sobre tudo isto, não tenho a menor dúvida. A Europa precisa efetivamente de arrepiar passo, não é para competir com os outros, é para ganhar autonomia estratégica, que é diferente. E o que é curioso, por exemplo, falavas o facto dos Estados Unidos concentrar enfim, os grandes centros tecnológicos, as incubadoras de empresas e por aí fora. Uma coisa que a maior parte dos europeus desconhece é que a Europa gera todos os anos muito mais startups que os Estados Unidos. De longe, assim, a léguas. Só qual é o problema? A Europa tem condições muito favoráveis para incentivar os empreendedores numa primeira fase, mas quando se deparam com a regulação europeia, que é imensa, para, de alguma forma, levar o negócio além fronteiras dentro da Europa, aí é que a corda se aperta à volta do pescoço. Eles dizem, pá, cortaram-me as pernas. Esta regulação europeia é extremamente asfixiante e eu não consigo ir mais além. E é aí que muitas startups europeias migram para os Estados Unidos, para Silicon Valley e por aí fora, porque querem expandir horizontes, querem internacionalizar-se, querem tornar-se unicórnios, não é? Como diz, sim, o outro, startups avaliadas em mais de $1,000,000,000, e não têm a capacidade para o fazer de uma forma tão rápida e tão fácil na Europa como o fariam nos Estados Unidos.
1: Portanto, a Europa está a produzir basicamente cérebros, não é? Ainda assim para os Estados Unidos.
0: Isso já se verifica há bastante tempo. Muitos cientistas europeus desenvolveram a sua carreira em centros de investigação nos Estados Unidos. Mais avançados, com mais recursos. Muitos deles são privados, têm a capacidade de obter recursos junto de mecenas, enfim, patronos, angariação de fundos privados e por aí fora. E efetivamente isso verificou-se substancialmente mais desde a crise de 2008, quando uma parte substancial do setor académico europeu sofreu bastante com a austeridade imposta pela crise das dívidas soberanas. E muitos cientistas e muitos técnicos, muitos especialistas europeus, efetivamente migraram para os Estados Unidos à procura de centros mais qualificados, de centros mais inovadores, com mais fundos, com mais oportunidades e por aí fora. E efetivamente esse foi, enfim, um dos elementos que de alguma forma também contribuiu para algum abrandamento do estado das coisas aqui na Europa. Não totalmente, mas em parte.
1: E como é que os sistemas políticos, ainda assim, se conjugam com todas estas coisas? Nós temos uma Europa que é absolutamente defensora dos direitos humanos, com como eu disse anteriormente, com questões de regulação, RGPD. Temos uns Estados Unidos em que é um laissez-faire, não é? Tudo pode ser feito desde que atingimos um objetivo, portanto que existe ali um objetivo qualquer. E depois uma China que é muito autocrática e muito, muito restritiva em termos de regras, mas sobretudo para fora, porque para fora. O que eu quero dizer é que as pessoas ainda assim têm a liberdade para desenvolver startups e para fazer desenvolvimento tecnológico dentro das fronteiras. E existe efetivamente. Aliás, o crescimento chinês tem sido exponencial. Como é que estas diferentes legislações, como é que estes diferentes sistemas se conjugam em toda esta ordem? Como é que nós conseguimos conjugar isto em termos mundiais, basicamente? E outra coisa ainda, e o resto do mundo, os outros estados que estão aqui fora, não é? Que estão fora daqui, o que é que lhes vai acontecer?
0: Ficam a ver o que vai acontecer. E depois logo decidem a quem é que se juntam. Temos aqui poucos minutos para concluir esta conversa, mas eu vou-te dar uma resposta com um contexto histórico, um contexto atual e o mais abrangente possível, para de alguma forma explicar um pouco aquilo que tu estás a dizer, mas também para tentar explicar a insatisfação que existe e a insatisfação que existe atualmente e, claro, também esta rivalidade internacional que existe neste momento entre modelos de governação e modelos económicos. Porque, perdão, quando as coisas não correm bem, toda a gente vai à procura dos exemplos que correm bem. O problema é que a análise daquilo que está a correr bem é feita com base em elementos que às vezes são apenas uma pequena parte da fotografia. E porquê? Porque nós apenas queremos ir à procura daquilo que está a correr bem e dizer: não, nós devíamos estar a implementar um modelo económico semelhante ao chinês, com uma forte intervenção estatal, mas em simultâneo com uma liberdade de mercado. Não, os Estados Unidos é que têm razão, desregulamentação. Epá, o Estado só anda a atrapalhar, mas que raio, pá, porque é que nunca mais nos livramos do Estado, não é? E a Europa...
1: concubina velha?
0: Não. A Europa é acusada muitas vezes de estar a ficar para trás por defender o Estado Social e por defender as liberdades, direitos e garantias dos cidadãos. E o que é curioso é que está a ser construída uma narrativa de empobrecimento intelectual, mental, de autopunição, de baixa autoestima europeia, a dizer: vocês europeus não passam da cepa torta porque continuam a sonhar com cordeirinhos, não é? Continuam a sonhar com o ser humano bonzinho, continuam a sonhar com direitos humanos, continuam a sonhar com os pobrezinhos dos imigrantes que têm de ser integrados, continuam a sonhar com os desfavorecidos, com a igualdade social e por aí fora. Isso é que vos está a deixar andar para trás. Mas na Europa nós não podemos deixar que esta construção, que este discurso, que esta narrativa nos prive do foco que nós devemos ter ao fundo da rua, ao fundo da estrada, ao fundo do caminho, que é a defesa do modelo europeu. E o que é um modelo europeu? É aquilo que nós quisermos que ele seja. Mas temos largas décadas de história a mostrar o que é o modelo civilizacional europeu, se lhe quisermos chamar assim, que é particularmente distinto, que é um pouco aquilo que tu estavas a dizer, que é o foco na defesa dos direitos, liberdades e garantias individuais das pessoas, a presença de um Estado que, de uma forma mais ou menos regulatória, acompanha o desempenho da economia e da sociedade, nos países mais, noutros países menos, e, claro, a existência de um Estado social que pretende, de alguma forma, contrabalançar os excessos da economia. E é isto que nós devemos defender. Mas temos de ir um pouquinho mais além. Na fase inicial do namoro alemão com Hitler fez um discurso muito engraçado aos empresários alemães, para angariar fundos, obviamente, mas também para conquistar a simpatia dos eleitores. Que ele disse uma coisa muito engraçada: a economia deve servir as pessoas e não as pessoas a servir a economia. Este é o fundamento da economia. E nós andamos a esquecer-nos disso. Claramente, ele pode ter sido a atrocidade de pessoa que foi, mas ele acertou na muxa, nestas duas frases. E claramente, o que nós estamos a precisar neste momento não é estar a dizer: o modelo americano é tão bom, porque é que nós não somos como os americanos? E para os chineses, vejam só o sucesso meteórico da economia chinesa. Ah, já agora, a economia chinesa está extremamente endividada. Há números que indicam que existe quase 50% de desemprego jovem. Portanto, a economia chinesa não está assim tão bem. A economia americana tem a dívida mais elevada do mundo. É uma dívida impagável. E no dia em que o dólar estourar, os Estados Unidos colapsam. Aliás, os Estados Unidos só se mantiveram até hoje aquilo que são, justamente porque têm o dólar. E podem, como dizia Charles de Gaulle, têm o privilégio de poder pagar a sua dívida na sua própria moeda. Nenhum país consegue fazer isto. Nenhum. Quem dera aos portugueses terem conseguido fazer isso na crise de 2008, era tão bom. Sócrates teria adorado. Mas só para concluir esta ideia, porque senão eu vou me estender aqui um pouquinho mais do que aquilo que eu deveria, inevitavelmente. Aquilo que realmente nós efetivamente precisamos, para nós europeus, o resto do mundo que olhe por ele próprio. Mas para nós europeus, temos de pensar num modelo que crie coesão. E precisamos de um novo contrato social para a Europa. Precisamos dizer que modelo social nós queremos para o futuro. Que modelo económico vai servir este modelo social. E vamos criá-lo. Vamos desenhar. Vamos quê? Vamos dizer como é que os impostos vão ser pagos. Quem vai pagar impostos. Porquê? Queremos que a economia funcione de que maneira? Qual vai ser o papel do Estado? Qual vai ser o papel das empresas? As empresas vão passar a ter responsabilidade social? Vão passar a ter de compreender o seu impacto na sociedade, nas pessoas, coletivamente, individualmente, e serem responsabilizadas por isso? Como é que vamos gerir recursos naturais? Como é que vamos cuidar do nosso território, da nossa paisagem? Como é que vamos rejuvenescer a nossa população? Enfim, é este contrato social que nós precisamos efetivamente de ter em conta. E para se conseguir fazer isto é preciso ir ao âmago das coisas. Pensemos, por exemplo, o que é a riqueza? E andamos a dizer, estamos a ficar pobres. Será? Estamos a ficar pobres. A economia europeia triplicou nos últimos 20 anos. Curiosamente. Mas o problema é que a economia europeia não conseguiu acompanhar as expectativas materiais dos europeus em 20 anos, em conjunto com essa ascensão teórica da revolução tecnológica. E é este o problema da insatisfação atual. Face à instabilidade internacional, à desintegração da ordem internacional que os Estados Unidos criaram e que já não querem mais suportar, portanto agora é cada um por si, orientem-se. O que efetivamente está a acontecer é aqui uma conjugação de uma série de fatores, alterações climáticas, instabilidade geopolítica internacional, conflitos, guerras, problemas de acesso à energia. O modo de vida barato que nós conhecíamos foi uma exceção histórica providenciada única e exclusivamente pelo petróleo. Foi uma anormalidade histórica. Nós habituámos-nos a este conforto, mas este conforto que nós vivemos é uma anormalidade histórica providenciada pelo petróleo, que nós extraímos até não haver mais e que está a provocar uma parte do contributo para as tensões que estamos a viver hoje em dia, que são alterações climáticas e, claro, conflitos geopolíticos a nível internacional com consequências dramáticas para as famílias, não é? Porque o petróleo é quase como um sismógrafo, treme por tudo e por nada, não é? O preço do petróleo é exatamente isso, é tão sensível ao que quer que se passa que é como um sismógrafo, está sempre a tremer, mas basta haver um abanãozinho e treme ainda mais e aí a coisa corre muito mal porque depois há o efeito de cadeia, não é? Agora, o que é a riqueza? A riqueza é calculada de acordo com a fórmula do PIB. E a fórmula do PIB, do Produto Interno Bruto, diz-nos o quê? O PIB é igual ao consumo das famílias, aos gastos do Estado, ao investimento, às exportações menos as importações. E acho que me estou aqui a esquecer qualquer coisa. Portanto, o que é o PIB na realidade? É a margem de lucro de uma venda, pura e simplesmente. O PIB não é mais nada menos do que isso. E, portanto, sem consumo não há produção de riqueza, mas já vimos que o consumo está a chegar aos seus limites. Podemos continuar a sustentar um modelo económico sustentável, estável para as gerações vindouras, baseando-nos apenas no consumo, porque os recursos vão ficar cada vez mais caros e esse consumo vai ser cada vez mais instável, mais incógnito. Então, se calhar, temos de pensar na forma como calculamos a riqueza. Isso vai influenciar muitas outras coisas. Como gerimos as massas migratórias, por exemplo, não é? Porque, afinal de contas, se o nosso conceito de riqueza é diferente, a forma como deixamos entrar ou sair pessoas também será diferente, não é? A forma como elegemos os nossos políticos vai ser baseada na conclusão, na obtenção de objetivos que, se calhar, já não se limitam única e exclusivamente a pôr aquela setinha sempre a crescer para cima. Portanto, é um bocadinho isso que eu queria deixar aqui e talvez sirva para alguém refletir sobre o assunto.
1: Obrigada, Nuno. É de facto um momento histórico fantástico que nós estamos a viver. Fantástico não porque é muito bom, mas porque é muito rico e tem
0: é uma oportunidade única para evoluirmos, para melhorarmos, para criarmos uma melhor sociedade. Agora tudo depende daquilo que nós queremos fazer.
1: E do que conseguimos fazer.
0: Progredir, se queremos evoluir ou se queremos ir à caça das bruxas e encontrar culpados. Porque os liberais ontem é que eram bons, mas os liberais não conseguem fazer outra coisa que não seja crises económicas, é a especialidade deles, não têm jeitinho para mais nada, infelizmente. Agora vamos buscar os socialistas, porque se não são os liberais, são os socialistas, eles é que são porreiros. Epá, mas ao final de algum tempo, epá, os socialistas, pá, caramba, estes fulanos não sabem fazer outra coisa que não seja colocar o Estado em crises de dívida, porque isto é só gastar, gastar, gastar, não é? Portanto, temos de pensar para além disso. Temos de ir à procura de novos modelos. Está na altura de dar o passo em frente, em frente ao experimentalismo, mas um experimentalismo com base naquilo que queremos ser no futuro e com base naquilo que temos no presente.
1: Muito obrigada. Ficaram aqui muitas pistas para reflexão e espero que os nossos ouvintes aproveitem e pensem um bocadinho sobre isso e vão pesquisar, porque na internet está tudo. Obrigada e o resto
0: bem,
1: de bom
0: obrigado.
1: Dia.
0: Obrigado. E até uma próxima a todos.
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8: Esta é a edição 693 do Clube Megahertz.
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8: Já cá estamos novamente para esta que é a penúltima edição da época Primavera-Verão 2026, o equinócio do outono, ou da primavera, se me estiveres a escutar, por exemplo, no Hemisfério Sul, vai acontecer dia 23 à 1:07 da manhã, hora de Portugal Continental, onde se situam os estúdios do teu clube favorito. Pois é, por aqui, lá vem novamente o fresquinho, mas vamos queimando os últimos cartuchos, não é? Para quem puder, pois claro. Bom, vamos mas é arrancar com a emissão de hoje, como sempre recheada de boas propostas musicais. Temos também recordações e a piada seca do dia, mais logo na segunda parte do episódio de hoje. Para já, tenho um novo tema dos Descendentes, trata-se do quarto single que precede a edição do álbum de estreia, com lançamento previsto ainda este ano e que reforça a identidade sonora que a banda tem vindo a construir desde o início do seu percurso. Escuta então comigo no arranque da emissão Jasmine e os Descendentes. Bem-vindo ao Clube Megahertz.

0: naturais do Alentejo, Jorge Cruz, Mike e Miguel Costa cresceram em famílias com ligações à música, coincidência que inspirou o nome da banda. Este Jasmin aprofunda a aproximação dos Descendentes a uma sonoridade pop-folk, mantendo presentes as raízes musicais que fazem parte da identidade do trio. Depois de Carta de Despedida, Madrugada Louca e Carolina, o novo single representa mais um passo na evolução artística da banda e antecipa o universo musical que estará presente no seu primeiro álbum.
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0: Os norte-americanos Almost Monday apresentaram esta semana French Kids, o tema de destaque do novo álbum Thank God It's Almost Monday, e que apresenta uma atmosfera leve e despreocupada que evoca viagens, verões europeus e a vontade de escapar à rotina.

0: entre sonoridades pop, guitarras luminosas e um ritmo contagiante, este French Kids nasce da memória daquelas noites de verão tardias na praia com amigos, captando a liberdade e espontaneidade desses momentos. É o single de destaque do novo álbum Thank God It's Almost Monday, dos Almost Monday, lançado no passado dia 9, curiosamente uma quarta-feira, muito antes de segunda-feira.
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0: Bom, mantenho-me pelos Estados Unidos. A banda The Lumineers editou como single o tema inédito Isabel Fly. A canção integrou originalmente a banda sonora do filme The Starling, de 2021, mas nunca tinha sido lançada publicamente em formato de single ou integrada em álbum, surgindo agora na coletânea que comemora os 25 anos da editora Dual Tone Records, de Nashville.

0: A editora independente Dual Tone Records, com sede em Nashville, anunciou o lançamento do álbum comemorativo do seu 25º aniversário, intitulado Keep Pressing On, 25 Years of Dual Tone, agendado para o próximo dia 4 de dezembro. A compilação reunirá 17 faixas de artistas do catálogo passado e presente da editora, incluindo nomes destacados da cena indie e folk, como Shaky Graves, Flip Turn, Abram Alexander ou The Lumineers, que surgem no disco com esta Isabel Fly.
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0: Uma canção cheia de amor, assim é definida Chiquita, a nova canção do colombiano Camilo, que é uma carta à sua filha mais nova, Amaranto, e faz parte do seu quinto e mais recente álbum, Para Quando Sen Mayores, editado na passada sexta-feira, dia 11.

0: unindo três universos musicais distintos numa das colaborações mais inovadoras do ano, esta Baby Wow junta a superestrela colombiana Karol G à revelação da música alternativa espanhola Judelin e ao multifacetado produtor e artista Rusovski, também com origens espanholas. A faixa que surge no álbum No Me Arrepiendo de Sentir Tanto destaca-se por cruzar o pop urbano latino de grande escala com a estética experimental do alt-pop e do bedroom R&B espanhol, resultando num tema fresco, hipnótico e profundamente contemporâneo.
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0: Em Saudade da Felicidade, Lucas Maia canta sobre um amor que se desvaneceu sem aviso. Filipe Survival e Lucas Maia escreveram a letra em parceria e compuseram também a suave melodia que contam a história de um lar que pertence.

0: Lucas Maia afirma-se como um talentoso contador de histórias na cena autoral. Esta saudade da felicidade destaca-se não só pelo seu olhar poético sobre a memória, a nostalgia e a busca por um estado de plenitude que parecia mais simples no passado, mas também como uma obra de forte apelo introspectivo, perfeita para quem aprecia a sensibilidade da canção de autor em língua portuguesa.
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0: Entretanto, a britânica Ellie Goulding lançou na sexta-feira, dia 4, o seu sexto álbum de estúdio, I Know Too Much, pela Polydor Records, acompanhado pela faixa de destaque For Your Entertainment, que escutámos a semana passada. Agora trago-te Fields of Love, outra das faixas presentes na coletânea. Sobre o álbum, Goulding comentou que foi composto tendo como temas o amor e o poder, a confiança e o instinto, as histórias que contamos a nós próprios sobre outras pessoas e aquelas mais estranhas que contamos a nós próprios.

0: incorporar a estética etérea e eletrizante que a consagrou como uma das vozes mais singulares da pop britânica, esta Fields of Love é uma das faixas lançadas por Ellie Goulding, integrando a edição alargada do seu álbum I Know Too Much. A canção combina a sensibilidade do synth-pop e folktrónica com uma pulsão rítmica e vibrante, construindo um ambiente onde a vulnerabilidade e a euforia se encontram.
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0: Bem, e agora tenho comigo o Carlos Cunha. Ele vem aí com mais um episódio do Pão do Dia.
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3: Meus amigos, continuando a desvendar o meu verão, José Cid, Nespo Fasic, uma noite partilhada com o Hybrid Theory, uma banda de tributo aos Linkin Park. Mas focando no José Cid, o José Cid apresentou uma canção, que foi a penúltima, Magia, uma música também celebrizada por José Pinhal, já falecido, e que abrilhantou a noite, foi uma boa surpresa. Penso que já tinha visto um outro concerto de José Cid com esta canção. Mas caiu bem e saltou do palco para aqui. José Cid em grande forma nesse concerto, já 20 e tal concertos depois do início do verão, está em grande forma, com 84 anos, penso que é difícil um artista estar em melhor forma do que ele, em melhor forma vocal e em termos de ânimo. Portanto, vamos ficar com o José Cid, Magia, uma música mais obscura do seu catálogo, mas bem ao jeito dele. Portanto, até para a semana, voltaremos a encontrar-nos.

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1: Foi o episódio 122 do Espaço Pão do Dia. O Carlos Cunha deu destaque hoje ao José Cid e ao tema Magia.
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1: Depois de percorrer o país com a digressão Portugal Encante, Buba Espinho apresenta Enleado, o seu novo single que cruza o canto alentejano, a música popular e outras tradições portuguesas. Venha cá.

0: Este Enleado é mais uma antecipação do novo álbum de Bua Espinho, com lançamento previsto para fevereiro do próximo ano, e surge numa fase particularmente importante da carreira do artista, que já tem marcada a sua estreia na Mel Arena, em Lisboa, a 27 de fevereiro. Neste novo tema, Bua Espinho transforma em música aquele estado de encantamento e desorientação provocado pelo início de uma paixão. A canção retrata o momento em que uma nova pessoa passa a ocupar os pensamentos, os hábitos e a rotina, criando um círculo vicioso do qual, apesar de tudo, não há vontade de sair.
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0: John Legend lançou na sexta-feira, dia 11, o videoclipe de Daylight, o primeiro single do seu próximo álbum, Muse, com lançamento previsto para 23 de outubro, através da Republic Records.

0: Diretamente de Nashville, durante o especial America's Tailgate da CBS, que marcou o início da temporada da NFL, a Liga Profissional de Futebol Americano dos Estados Unidos.
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0: A britânica Becky Hill lançou o novo single Changes, a mais recente faixa do seu próximo álbum Rebecca, e que oferece mais uma amostra da abordagem de Hill ao álbum, um caos curado de alta intensidade e múltiplo.

0: Aprofundando a sua estética única de pop folk soturno e alt pop de tom cinematográfico, este Ritual consolida a identidade dramática de David Kushner, recorrendo a imagens espirituais e profundas para explorar a complexidade da devoção, do desejo e dos ciclos relacionais.
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0: Gosto muito de estar aqui, é o título do álbum de estreia de Mafalda, com edição prevista para 22 de outubro. Integralmente cantado em português, o disco é uma ode à vida e à capacidade de renascimento, e este 1 e 2 é o mais recente single de antecipação.

0: Este 1 e 2 é uma canção sobre dizer não, três letras, tantas vezes ignoradas. Entre o fim e o recomeço, Mafalda encontra vida onde parecia já não poder existir. 1 e 2 sucede a Não Há Nada e Para Ti, continuando a revelar o universo sonoro e imaginário do primeiro álbum de Mafalda. Gosto muito de estar aqui, com a edição prevista para o próximo mês de outubro.
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0: A superestrela global Rema está de regresso com um novo single, Oh No, que chegou na sexta-feira, dia 11, na sequência de Ti, o seu primeiro lançamento a solo do ano.

0: cantor Russian, que colabora com nomes como Vybz Kartel, Sean Paul, Bad Bunny ou Cardi B. Esta Oh No combina compa, reggaeton, dancehall e afropop, ao mesmo tempo que revela o lado mais nostálgico do nigeriano Rema. As letras divertidas e sedutoras captam a intensidade de uma paixão sustentadas por um refrão irresistível daqueles que Rema faz parecer fáceis.
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0: Soraya Ramos apresenta É Ouro, o quinto e último tema do projeto Five Vibes, encerrando uma série de cinco temas com cinco sonoridades distintas. Com uma sonoridade envolvente e emotiva, É Ouro é uma declaração de amor madura e serena que celebra a cumplicidade, a confiança e a vontade de construir um futuro a dois. E com Ouro, encerro a primeira parte do Clube Megahertz, faço uma pausa de poucos minutos, acompanha-me daqui a pouco para a segunda tranche da emissão de hoje. Até já!

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12: Estamos de volta para a segunda parte do Clube Megahertz.
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12: Estamos, sim senhor, de volta para a segunda etapa desta edição 693, com mais propostas musicais, tempo para recordações e até temos a piada seca do dia para dar mais colorido ao teu dia. Entretanto, para reatar, escolhi a Margarida Vasconcelos. A artista natural de Cabeceiras de Basto revelou que está a preparar o lançamento do seu primeiro álbum de estúdio, com apresentação prevista para o próximo mês de novembro. Um dos temas presentes tem como título Mãe e dá arranque da segunda parte do teu Clube Megahertz. Bem-vindo de volta.

0: projeto de Margarida Vasconcelos resultará de um processo de criação e produção desenvolvido ao longo dos últimos 3 anos, apresentando-se como um trabalho de cariz conceptual e caracterizado pela exploração de diferentes sonoridades. Mantendo o secretismo em redor do tema central do disco, a artista convidou o público a descobrir a narrativa e a identidade da obra através da escuta integral do álbum a quando do seu lançamento em novembro. Para já vamos escutando os avanços como Saudade Bateu, que já escutamos aqui no clube, ou esta Mãe.
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0: Boomerang é o título do single mais recente de Passenger. É mais uma antecipação do seu álbum Wild Love, que tem lançamento previsto para 6 de novembro.
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0: Esta Boomerang já é uma das preferidas dos fãs. Muitos pediam o seu lançamento desde que uma demo inicial foi publicada nas redes sociais há 3 anos e após a inclusão da música em atuações ao vivo recentes. Sendo a canção mais antiga do novo álbum, Boomerang é um apelo à mudança e acabou por se tornar um prenúncio da próxima fase da sua vida. Inesperadamente, Passenger encontrou o amor, casou e tornou-se pai. A história e as emoções decorrentes desta trajetória estão documentadas ao longo do álbum Wild Love, nas bancas a 6 de novembro.
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0: Os King of Leon anunciaram esta semana um novo trabalho de estúdio. Trata-se de Oh My Beloved, com um lançamento em conjunto pelas editoras Love Tap e Virgin. O registro teve a primeira composição revelada pela banda, My Old World. Este novo disco é o primeiro desde Can We Please Have Fun, lançado em 2024.

0: norte-americanos Jenny Aiko e Kendrick Lamar juntam-se neste So Good, o tema de destaque de Westside Whimsy, o novo álbum da artista de Los Angeles e a primeira colaboração entre os dois artistas em mais de uma década. Com uma sonoridade R&B descontraída e nostálgica, marcada por sintetizadores quentes, com inspiração no final dos anos de 1990, So Good é um tema romântico sobre atração e entrega mútua. A química entre as vozes de Jenny Aiko e Kendrick Lamar dá forma a um tema intimista, sensual e envolvente.
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0: Beyoncé Knowles Carter revelou uma nova faixa, Can I Watch You, na edição especial de aniversário do seu segundo álbum, Big Day, já disponível. O tema conta com a participação de Pharrell Williams.

0: Beyoncé lançou a edição deluxe dos 20 anos de B-Day no Spotify no passado dia 3, um dia antes do seu aniversário, celebrado a 4 de setembro. O novo projeto, composto por 31 faixas, é uma reedição do seu segundo álbum de estúdio, B-Day, assinalando as duas décadas do lançamento da obra. Nesta versão mais recente, inclui algumas músicas inéditas, para além das canções originais de 2006. Embora várias das faixas já tivessem sido divulgadas anteriormente ou aparecido em lançamentos especiais e edições internacionais, uma canção em particular permaneceu praticamente desconhecida dos fãs. Foi precisamente esta, Can I Watch You, que conta com a participação de Pharrell Williams.
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0: Quando dois grandes nomes da cena urbana e do eletrolatino se juntam, o resultado é normalmente uma bomba de ritmos contagiantes para as pistas de dança. Foi exatamente isso que aconteceu com o lançamento, em agosto, de Marbella Nights, uma parceria em que Farruko e Juan Magan uniram forças para criar aquele que acabou por ser um dos grandes sucessos deste final de verão.

0: esta Marbella Nights, nas vozes do porto-riquenho Farruko e do espanhol Juan Macan, foi escrita como hino oficial dos Prémios Juventude, que decorreram precisamente em Marbella, no passado dia 3 deste mês de setembro. Juan Macan, o rei incontestável do eletrolatino, demonstra mais uma vez o seu faro para criar melodias cativantes que convidam a dançar logo nos primeiros segundos. Já Farruko traz a solidez do género urbano, a sua voz inconfundível e o à vontade característico com que transita entre o reggaeton e os ritmos eletrónicos.
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0: Seguimos agora para o 14º episódio do espaço Discos Perdidos, onde ao longo do abecedário abordamos um disco perdido na música portuguesa, duas bandas ou artistas por cada letra.
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0: Está no ar o Discos Perdidos.
2: Letra G.
0: Hoje trago um disco perdido de mais uma das bandas que surgiram no boom do rock português, gravaram um disco e desapareceram. Integraram o projeto Roberto Cabeca Ferreira, atual manager dos Chutes e Pontapés, e irmão de Carlos Eduardo Ferreira, ou Calu, baterista da mesma banda, e também Carlos Evangelista e Rui Matias, elementos da banda Haja Calma, ao tempo da gravação deste episódio. Em 1982, através da editora Rádio Triunfo, grava o seu único single, Na Minha Terra, com Só Por Ti no lado B. É mais um dos poucos singles punk saídos na altura do boom e um dos melhores, segundo vários entusiastas. Em 2017, a banda Patrulha do Purgatório faz uma versão de Na Minha Terra, incluída no seu álbum de estreia, Pede a Deus que te mate e ao diabo que te leve. Para escutar o disco perdido de hoje, precisamente Na Minha Terra, de 1982, o Grupo Parlamentar.
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0: Discos perdidos, hoje com a segunda letra G, o grupo parlamentar e este Na Minha Terra. Para a semana temos a primeira letra H, dando continuidade ao abecedário dos discos perdidos.
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0: Mulher do Bandido junta Prodígio na sua irreverente persona Riquinho a Edgar Domingos numa história sobre um amor capaz de mudar até o homem mais improvável. Conhecido pela atitude confiante e pelo seu lado conquistador, Riquinho surge desta vez rendido a uma só mulher, trocando uma vida de várias relações pela lealdade e pelo compromisso. É precisamente no contraste entre a figura do bandido e esta vulnerabilidade inesperada que nasce a essência do tema.

0: Edgar Domingos, uma das vozes de referência da música angolana contemporânea, acrescenta a sua identidade melódica e emocional nesta Mulher do Bandido, que apresenta assim uma visão moderna do romance, cruzando os universos de dois artistas sem perder a confiança, a irreverência e a identidade urbana que caracterizam Riquinho, persona do angolano Oswaldo Muniz ou Prodígio.
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0: Riot, figura incontornável da música eletrónica e cofundador dos Buraca Som Sistema, está oficialmente de volta às pistas de dança. Depois do impacto conseguido com Vai Gordinho, um tema carregado de uma forte e vincada mensagem social, o artista foca agora todas as baterias na energia pura dos clubes com o lançamento do seu novo single, Batida Nova.

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1: Mas é um single de Xtense em colaboração com Uzi, lançado em junho pela editora Rude com distribuição da Universal Music Portugal. Faz parte de um single duplo lançado em conjunto com Los Hombres, marcando o regresso do artista à série Pablo.
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0: castelhanense continua a ser uma das mentes mais criativas e respeitadas no panorama da escrita do rap em Portugal. A junção com Uzi neste Mass afirma-se como um momento de forte afirmação no movimento urbano, aliando a densidade lírica, a eficácia e impacto imediato para os palcos e plataformas digitais.
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0: Lançado em maio, Hormonal é o terceiro álbum de originais de Bárbara Tinoco, dedicado à filha, que completava então um ano de vida, no qual canta sobre ela e sobre a história de amor que a fez nascer. Época de caça é um dos temas presentes.
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1: Composto por 17 faixas, das quais esta Época de Caça e também o som mais bonito do mundo, o riso de Masha, a filha de Bárbara Tinoco, que completou em maio um ano de vida quando foi editado o álbum Hormonal. Começou a ser criado ainda antes da artista engravidar ou sequer pensar nisso. A cantora estava a trabalhar num álbum com o produtor Charlie Beats, que acabou por produzir metade de Hormonal quando engravidou e mudou tudo.
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1: Bom, e agora vamos recordar o tema que abriu o Clube Mega Hertz há 10 anos.
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1: No dia 24 de setembro de 2016 foi transmitida a emissão número 182 do Clube e nesse dia decidi abrir a emissão com O Amor És Tu, uma das faixas do álbum Sabaçal de Nuno Norte, lançado em agosto de 2016.

0: Tu, com a colaboração da guitarrista checa Alexandra Zerner, uma das faixas do álbum de 2016, Saba Sal, de Nuno Norte. Foi o tema que abriu o clube há 10 anos, na emissão número 182, no ar a 24 de setembro de 2016.
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0: Estamos assim na ponta final desta edição 693 do Clube, agora tem a habitual piada cega do dia.
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3: Há aqui algum médico dentro do avião? Algum médico dentro do avião?
4: Estás a ver, filho? Podias ser tu.
3: Oh, pai, agora não.
4: É? Pois. Vês como é que ela está à procura do médico? Ela não está à procura de nenhum técnico de informática.
3: Oh, pai, agora não. O senhor está mal.
4: Vai lá. Salva-o em PDF.
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0: Está a piada seca do dia com o pai que achava que o filho informático deveria salvar era pessoas em PDF.
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0: Zinha, nascida em Lisboa e formada em Coventry, no Reino Unido, lançou em maio o seu primeiro álbum, The Past Tense, um disco que remete para uma ponte emocional e sonora entre dois mundos, contribuindo para um álbum íntimo onde o R&B se cruza com uma sensibilidade marcante. Start of the End é uma das faixas que podes lá encontrar e fecha a emissão de hoje do programa. Fica, entretanto, o encontro marcado para a próxima semana em mais uma edição do teu Clube Megahertz, aqui mesmo na Rádio de Todos os Sucessos. Fica bem, boa semana.

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1: Bem-vindo à Queda dos Anjos, todas as texturas do rock semanalmente aqui na tua rádio. Iniciamos a hora com um tema dos R.E.M., lançado em setembro de 1987. O álbum Document foi o verdadeiro divisor de águas na carreira desta banda. Este quinto álbum de estúdio marcou a transição da banda de um fenómeno de circuito de rock universitário para o estatuto de estrelas de rock mundial. O impacto do álbum pode ser dividido em quatro pilares principais: o sucesso comercial e passagem para as arenas de grandes audiências, a parceria com o produtor Scott Litt, letras políticas e ativismo, e ainda o passaporte para uma editora de grande dimensão mundial, a Warner Bros. E um dos temas que compõem este álbum é o tema que vamos ouvir na abertura da Queda dos Anjos, o tema The One I Love.

0: esta hora com White Lies, R.E.M. e estes são os Snow Patrol. E o tema In My Arms. Todas as texturas do rock semanalmente aqui na tua rádio. Os próximos convidados são os Editors com o tema The Weight of the World. É uma das faixas mais profundas e melancólicas da banda britânica de indie rock. Lançado em 2007, o tema é a terceira faixa do aclamado segundo álbum de estúdio do grupo, intitulado An End as a Start. Vamos ficar com The Weight of the World.
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viagem por várias texturas do rock, por aqui rock pop, indie rock, new age. Este é David Bowie com Modern Love de 1983. Atrás passou Depeche Mode com Policy of Truth e ainda os portugueses Fingertips com Pictures of My Own. E os próximos convidados têm um single que marcou uma era na banda. Union of the Snake é um dos singles mais enigmáticos da banda britânica de New Wave, Duran Duran, lançado em outubro de 1983. A faixa serviu como single de avanço para o aclamado terceiro álbum de estúdio do grupo, Seven and the Ragged Tiger. Vamos ouvir aqui Union of the Snake.

Tame Impala e o tema Elefante de 2012. Reta final da Queda dos Anjos, já estamos a ouvir de fundo Waterfront, um dos hinos mais poderosos e emblemáticos da banda escocesa de rock Simple Minds. Lançado originalmente em novembro de 83 com o single de avanço do sexto álbum de estúdio Sparkle in the Rain. O tema tornou-se uma peça fundamental na transição da banda para o som de arena rock que dominaria os anos 80. Atrás ficou Prince com You Got the Look e Duran Duran com Union of the Snake. Todas as texturas do rock comigo, Zavial. Ficamos agora com os Simple Minds.

final da Queda dos Anjos, regressamos dentro de 8 dias para mais uma hora do melhor rock indie alternativo. Terminamos ao som de Simple Minds e o tema Waterfront. Despedimos-nos aqui e fica para ouvir ainda os YouTube com o tema Glória do álbum October, onde a linha de baixo de Adam Clayton é considerada uma das melhores da sua carreira, integrando três estilos de execução distintos, incluindo uma secção de slap invulgar no rock da banda. É com eles que nos despedimos esta semana. Até lá.

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20: Olá, espero muito honestamente que esteja a passar um excelente fim de semana. Seja então muito bem-vindo para mais 3 horas do Central de Escuta. Hoje um Central de Escuta muito especial e, como fazemos todos os anos, e este ano realmente não podia ser diferente, vamos contar-lhe os principais nomeados nas principais categorias para os prémios MTV 2026. A cerimónia vai decorrer no dia 27 deste mês em Los Angeles e nós vamos contar-lhe tudo já a seguir.
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20: E este ano os prémios MTV são liderados por Madonna, ela que tem mais nomeações que todos os outros artistas com 11, seguida de Taylor Swift com 9. Esta é a terceira vez que Madonna lidera as nomeações. A primeira vez foi em 1990 e a segunda em 1998.
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E nos prémios MTV todas as categorias são importantes, mas a Rainha da Noite é sem dúvida a de vídeo do ano. Estão nomeados nesta categoria Bruno Mars com I Just Might, Generation Compart com Storm, Madonna com Confessions to the Film, Sabrina Carpenter com Tears, Taylor Swift com The Fate of Ophelia e ainda Ariana Grande com Hate That I Made You Love Me.

0: E já assim vamos conhecer os nomeados na categoria de Artista do Ano.
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0: E nos prémios MTV 2026 estão nomeados na categoria de Artista do Ano Ariana Grande, Bruno Mars, Madonna, Morgan Wallen, Sabrina Carpenter e Taylor Swift.

E na categoria de Canção do Ano estão nomeados os BTS com Swim, Ella Langley com Choosing Texas, Madonna e Sabrina Carpenter com Bring Me Your Love, Olivia Dean com The Man I Need, as Pink Panthers com Stateside, Ray com Where Is My Husband e ainda as Hendrix com Go.

0: Já a seguir neste Central Discuta, continuamos com a lista dos nomeados nas principais categorias para os prémios MTV 2026.
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0: E não esqueça que a cerimónia de entrega dos prémios MTV 2026 vai decorrer já no dia 27 deste mês. E nomeados na categoria de artista revelação estão Bella Kay, Curtis, Magnus Farrell, Malcolm Todd, Sienna Spiro, Stella Lefty e ainda

E colocamos assim um ponto final nesta primeira hora do Central Discuta. Quanto a mim, vou voltar aí para mais duas com os principais nomeados nos prémios MTV 2026. Portanto, volto comigo

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3: Olá e seja novamente muito bem-vindo para esta segunda parte do Central de Escuta, onde lhe continuo a contar os principais nomeados nas principais categorias para os prémios MTV 2026. Mas também tenho tempo para lhe dizer que o single mais comprado em todo o mundo esta semana e pela 10ª semana consecutiva continua a ser Die Die, de Shakira.
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E continuamos com a nossa lista dos nomeados para os prémios MTV 2026 e desta vez na categoria pop estão nomeados Ariana Grande com 8, That I Made You Love Me, Charlie XCX com SS26, Lisa com Kentaro Sakuchi com Dream, Olivia Rodrigo com Drop Dead, Sabrina Carpenter com House Tour, Tate McRae com Nobody's Girl e ainda Taylor Swift com The Fate of Ophelia.

0: Já assim vamos conhecer os nomeados na categoria de melhor colaboração. 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
5: E vamos conhecer os nomeados na categoria de melhor colaboração para os prémios MTV 2026. E nesta categoria estão nomeados Calypso com Kendrick Lamar e Chains and Whips. Também French Montana e Max B com Ever Since You Left Me, Pink Panthers e Zara Larsson com Stateside, Shakir e Burna Boy com Die Die, Teyana Taylor e Lucky Dane com Heart Plan, e ainda Madonna e Sabrina Carpenter com

E na categoria melhor R&B estão nomeados Chris Brown com Obvious, The Haven Teams com Rain Dance, Justin Bieber com You Can, Kehlani com Folded, ainda Mariah and the Scientist com It's a Crime e Bruno Mars com I Just Might.

0: E já a seguir vamos conhecer quem são os principais nomeados na categoria para melhor artista alternativo.
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E colocamos assim um ponto final nesta segunda hora do Central Discuta. Quanto a mim, vou voltar aí para mais uma, com os principais nomeados nas principais categorias dos prémios MTV 2026. Portanto, volte comigo, vai valer a pena. Até já!

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3: Olá, espero muito sinceramente que se continue a divertir ao máximo. Seja então muito bem-vindo para esta terceira e última hora deste Central de Escuta. Um Central de Escuta muito especial, onde lhe estou a contar os principais nomeados nas principais categorias para os prémios MTV 2026. Não esqueça que a cerimónia vai decorrer no dia 27 deste mês em Los Angeles e é a segunda cerimónia mais importante do mundo da música logo a seguir aos Grammys. Portanto, vamos continuar com a lista dos nomeados da noite.
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3: E na noite dos prémios MTV estão nomeados na categoria de melhor latino Anitta e Shakira com Choca Choca, Bad Bunny com Novia Sol, Fuerza Rígida com Tutu Sancho, Karol G com Papacito, Ryan Castro com La Villa, Shakira e Burna Boy com Dai Dai e ainda Rosalía com La Perla.

Uma das categorias novas nos prémios MTV 2026 é a categoria de melhor K-pop. E estão nomeadas as Blackpink com Jump, ainda Cortis com Red Red, as Cat's Eye com Pick It Up, Les Serafim com Spaghetti, Lisa com Dream e ainda os BTS com Swim.

0: Já a seguir vamos conhecer os nomeados para os prémios MTV na categoria de Dance Music.
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0: E na categoria de Dance Music estão nomeados Harry Styles com Aperture, Lady Gaga com Runaway, Madonna com Confessions 2 de filme, Pink Panthers com Stateside, Slater com Dance e ainda Bebe Rexha com Os Faithless e New Religion.

E depois falámos na categoria de melhor dance music, aqui tínhamos que contrapor com a categoria de melhor country. E estão nomeados nesta categoria Casey McRaves com Dry Spell, também Lainey Wilson com Somewhere Over Laredo, Luke Combs com Back in the Saddle, Shaboozey com Cowgirl, Stella Lefty com Boston, Tucker Waltmore com Brunette e ainda Hella Langley com o seu mega sucesso Just in Texas.

0: E já seguimos para a última categoria nesta edição dos prémios MTV 2026 e uma das mais importantes da noite, que é o vídeo com melhor direção artística.
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1: E tal como o vídeo do ano, um dos prémios mais importantes da noite é o de melhor direção artística. E estão nomeados nesta categoria Ariana Grande com o Hate That I Made You Love Me, Bruno Mars com I Just Might, Generation Come Part com Storm, também Sabrina Carpenter com House Tour e ainda Madonna com Confessions 2, The Film.

E nesta edição dos prémios MTV, sem dúvida que temos de destacar Madonna. Ao fim de tantos anos de carreira, 11 nomeações, é a artista mais nomeada. Ela consegue se reinventar de forma extraordinária, é a artista feminina com mais discos vendidos na história da música e à sua frente, a nível global, obviamente, seja artistas masculinos ou femininos, apenas os Beatles e Elvis Presley têm mais discos vendidos que Madonna. É realmente uma mulher extraordinária, prémios MTV, boa sorte para ela, 11 nomeações, é a artista mais nomeada da noite.

E no extenso dia 27 deste mês, prémios MTV 2026, a cerimónia vai decorrer em Los Angeles e depois eu cá estarei aqui no Central de Escuta para lhe contar quem foram os principais vencedores da noite. Boa sorte para todos. Quanto a mim, volto no próximo fim de semana. Até lá, já sabe, divirta-se ao máximo.

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1: Olá, novamente, bom dia, sejam muito bem-vindos a mais um programa Disto e Daquilo, um programa de entrevistas de Rádio Antena Livre. Hoje vamos voltar à nossa conversa com Nuno Alves. Nós gostámos muito da conversa anterior e, portanto, decidimos que não podíamos ficar por aí. E caso os ouvintes não estejam a par, então, da entrevista anterior com Nuno Alves, sugerimos que vão pesquisar. Até porque eu vou começar aqui com uma pergunta... que falámos anteriormente e, portanto, vamos já começar por destruir aqui a nossa ideia toda de como é que o mundo funciona atualmente. Quem manda atualmente no mundo, Nuno?
2: Não é fácil dizer exatamente quem manda no mundo, mas é mais fácil dizer como é que se pode mandar no mundo. E a forma de mandar no mundo é a mesma forma que se utiliza há milénios, não é? E a forma é muito básica. Controlo do conhecimento, controlo da informação. Quem tem o controlo sobre estes elementos tem a capacidade de efetivamente ter uma larga influência no mundo. E consegue fazê-lo através do quê? Construção de discursos. Reescrever a história, por exemplo. Consegue criar novas narrativas. Tal e qual como, por exemplo, aquilo que está a ser feito hoje em dia na guerra comercial, que quase certeza absoluta vai rebentar entre a União Europeia e a China. E, por exemplo, a narrativa está a ser sobre os veículos elétricos, automóveis elétricos chineses estão a arruinar com a economia europeia. Se formos analisar, mais ou menos, o comércio de automóveis elétricos chineses com a União Europeia corresponde a menos de 1% das trocas comerciais da União Europeia com a China. Portanto, em termos percentuais, é residual. Em termos reais, estamos a falar de muitos milhões de euros, efetivamente. Mas se olharmos também para o volume de negócios que é realizado, se calhar, eventualmente, há outras pontas onde se pode pegar. Não necessariamente. Mas a indústria automóvel na Europa é realmente uma indústria muito sensível. A Volkswagen prepara-se para despedir 100 mil pessoas, não é? Prepara-se para encerrar a SEAT em Espanha. E, portanto... quem tem a capacidade de controlar a informação e o conhecimento tem realmente o poder. E é claro que hoje em dia, através do desenvolvimento da tecnologia, deixamos de ter, ou melhor, desde a Revolução Tecnológica, a partir da Segunda Guerra Mundial, deixamos de ter apenas o ator estatal como a entidade que tem efetivamente o poder e a capacidade de exercer poder, e passamos a ter uma dispersão brutal do poder por agentes, atores não estatais. Estamos a falar de indivíduos, empresas, organizações e por aí fora. Todas essas entidades que passaram a ter a capacidade de acumular informação, e hoje em dia com as redes sociais, onde nós entregamos informação pessoal como se estivéssemos a dar um copo de água para beber, é tão simples quanto isso e não nos apercebemos do que está a ser feito. Essa informação vale mais do que ouro, muito mais que ouro. É realmente uma informação muito valiosa para quem tem a capacidade de a analisar, para quem tem a capacidade de a processar, para quem tem a capacidade de a categorizar e revender. E portanto, claro que inevitavelmente há uma associação muito grande entre dinheiro, poder e informação. Quem conseguir controlar esta tríade tem realmente a capacidade de exercer um poder absolutamente tremendo no mundo, e vemos, por exemplo, a evolução dos serviços bancários europeus estão a caminhar no sentido em que, isto, enfim, só para dar um exemplo, estão a caminhar num sentido em que poderão vir a ser, de alguma forma, substancialmente mais penosos para o consumidor. Porquê? Porque o setor bancário europeu tem a capacidade de reescrever a narrativa pelo poder que tem, não é? E tem feito lobbying de uma forma muito intensa, muito ativa, junto da Comissão Europeia, para que a evolução do sistema financeiro europeu, se um dia lá chegarmos, venha a ser desenhado de forma a conseguir conferir mais capacidade de recolha de informação junto dos consumidores por parte dos serviços bancários, mais dependência do ator estatal do setor bancário e, claro, uma maior preponderância, para além daquela que já existe, obviamente, e que é inevitável, da banca na economia. E como é que isso será feito? Através de serviços muito específicos que a banca disponibiliza à economia. E, claro, avançando-se para uma moeda digital, para uma economia cada vez mais digitalizada, a banca tem feito muita pressão junto da Comissão Europeia para que a banca consiga aparentemente dar com uma mão, mas vai colher com duas atrás. E, portanto, é realmente neste estado que está a capacidade de se influenciar o mundo e, claro, de acumular poder. O poder e o controle não são coisas, às vezes, fáceis de designar, de definir, dado aquilo que está a acontecer no mundo, especialmente nas últimas duas décadas, porque, de facto, existem muitos tipos de poder. E sei lá, por exemplo, o académico americano Joseph Nye falava no soft power americano, académicos antes dele falavam no hard power americano, e efetivamente o soft power americano, quando combinado com o hard power, foi aquilo que permitiu a consolidação do Império Americano nos últimos 80 anos. São formas de poder distintas, mas complementares. Mas dou um outro exemplo. Após a Segunda Guerra Mundial, a Alemanha e o Japão foram dois países que conseguiram reconstruir as suas economias de uma forma quase milagrosa. Falava-se no milagre alemão, no milagre japonês e por aí fora. E o que era curioso é que essas economias estavam longe, esses países estavam longe de ter o poder que os Estados Unidos tinham, mas conseguiram construir uma narrativa em torno da sua ascensão, tal e qual como a China tem feito, que conseguiram amealhar poder suficiente para intimidar os Estados Unidos. E no caso japonês isso foi notório. Os acordos Plaza, 1985, arruinaram a economia japonesa para impedir que se concretizasse aquilo que vinha na capa da revista Time, Japão número 1, no final dos anos 70, porque realmente a ascensão do Japão foi meteórica. E isso também é uma forma de poder, a capacidade de intimidar sem ter os recursos para o fazer necessariamente, necessariamente a vontade, porque estes países não tinham a menor intenção de intimidar os Estados Unidos, não tinham a menor intenção de eventualmente confrontar os Estados Unidos talvez ao ponto em que estamos a verificar com a China. Se é que a China realmente quer confrontar os Estados Unidos da forma como nós o vemos, é mais uma narrativa, realmente é importante ter esta ideia de que o poder adquiriu metamorfoses de tal maneira ímpares e diversas, faces tão distintas, que hoje em dia pode-se utilizar esse poder sem que haja realmente a percepção de que esse poder está a ser exercido sobre nós. E vemos claramente isso através das redes sociais. Claramente, a construção de discursos, a capacidade de influenciar, é uma forma de poder. Efetivamente, quem tem a capacidade de o fazer, quem tem a capacidade de utilizar a persuasão, a informação, o dinheiro, tem realmente...
1: A desinformação também?
2: A desinformação é uma coisa que já existe há centenas de anos, há milhares de anos, aliás. A desinformação era uma forma importantíssima de um oponente mais fraco conseguir vencer um oponente mais forte. A ideia de espalhar o boato, a dizer que tinha acontecido um desastre qualquer, que era uma forma de conduzir o inimigo à confusão e perder o seu foco estratégico.
1: Temos que ler a Arte da Guerra.
2: Tucídides ou Sun Tzu, podem ler um dos dois. São muito interessantes desse ponto de vista e vão ver que a desinformação é uma ferramenta já muito, muito antiga e muito, muito útil, dependendo da forma como se pretende utilizar. E não perder utilidade nem viabilidade, digamos. Contudo, infelizmente, a desinformação realmente está a ser utilizada para coisas muito vis, muito pérfidas, e às vezes de uma forma muito despercebida, e realmente é preciso ter muito cuidado com isso.
1: Já voltamos lá. Mas essa fragmentação do poder de que falas, ela na verdade não existiu sempre. O poder, não houve sempre os pequenos poderes, poderes fragmentados, se calhar que eram só percebidos regionalmente, e depois havia os Estados e outras entidades que tinham um superpoder, digamos, e elas agora só eventualmente terão ganhado uma identidade global, ou seja, começámos a perceber de facto essa existência que não percebíamos anteriormente? Ou existe efetivamente uma fragmentação que depois tem resultados na realidade e na vida de todos os dias?
2: Bem, a fragmentação é um resultado óbvio e quase inevitável da perda de controle de quem exerce o poder, que é o que estamos a assistir hoje em dia, na prática. É a fragmentação da ordem internacional, porque quem a criou, quem a supervisionou, quem a liderou, não tem já capacidade, nem meios, nem vontade para manter essa ordem internacional em funcionamento e agregar todas as pequenas e médias potências debaixo da égide dessa ordem internacional. E tivemos várias ordens internacionais ao longo da história, ou regionais, melhor assim, e todas elas com características diferentes. Esta última, e depois se calhar falando em fragmentação do poder e por aí fora nos tempos que correm, talvez seja mais interessante do que estar a fazer uma contextualização histórica. Esta última ordem internacional que foi criada pelos Estados Unidos e os seus aliados após a Segunda Guerra Mundial é uma ordem particularmente interessante, porque é uma ordem ímpar na história, porque nunca na história se verificou a existência de uma potência que tivesse a capacidade de ter um domínio global. Foi uma situação ímpar na história. Tivemos, por exemplo, vamos imaginar a ordem internacional pós-napoleónica, por exemplo, era na realidade um concerto de potências. 5 grandes potências europeias que se tentavam constantemente equilibrar entre si para que nenhuma prevalecesse. Foi por isso que na Guerra da Crimeia, no século XIX, quando o Império Russo tentou conquistar, tentou avançar para sul, à custa de territórios do Império Otomano, a França e a Grã-Bretanha aliaram-se ao Império Otomano para impedir que o Império Russo adquirisse mais poder. E, portanto, essa ordem internacional baseava-se numa multipolaridade, sendo que a Grã-Bretanha tinha o domínio dos mares, efetivamente, e era um maior império na altura, a chamada Pax Britannica, e efetivamente a Grã-Bretanha jogava desta maneira, aliava-se sempre à nação mais fraca para impedir que aquilo que estava a tentar controlar a nação mais fraca se aproveitasse dela para adquirir mais poder. Era o elemento do equilíbrio, a Grã-Bretanha. E vimos isso em várias situações. Com a ordem internacional, ou o que resta dela atualmente, que foi criada pelos Estados Unidos, o elemento mais visível dessa ordem internacional é o sistema das Nações Unidas. E eventualmente, se quiseres, eu posso explicar mais ou menos em que é que constituiu esta ordem internacional. Mas basicamente o que está a acontecer neste momento é que os Estados Unidos, que foram os mentores desta ordem internacional, estão a dizer: meus amigos, eu estou em apuros, eu já não consigo dar conta do recado, eu acho que esta ordem internacional está a cortar-me as pernas, é um grilhão nos meus pés. Meus amigos, organizem aí a vossa vida que eu vou à minha, e portanto cada um por si agora. E isto inevitavelmente está a levar a uma fragmentação da ordem internacional, das relações entre Estados, e é claro que nestas circunstâncias o que é que impera? Cada um tenta agarrar o máximo que puder.
1: Cada um por si.
2: É um bocadinho cada um por si. Ainda existem elementos desta ordem internacional que alguns países pretendem preservar, e vimos, por exemplo, a União Europeia no discurso, o Estado da União, ontem, a Presidente da Comissão Europeia, a apelar, de uma certa forma, quando fez aquele convite ao Canadá, a apelar, de certa forma, a uma maior unidade internacional ao pouco que resta desta ordem internacional. Estamos a falar dos países que realmente estimam a democracia, o Estado de Direito, a economia livre, a liberdade de informação, o direito de expressão. Estamos a falar já de muito poucos países que prezam estes elementos que caracterizavam o funcionamento da ordem internacional. E portanto, aqui, o que foi feito ontem é, de certa forma, uma espécie de já quase grito no deserto a perguntar: ainda está aí alguém? Se estiver, juntem-se a nós, porque nós ainda queremos lutar por isso. E portanto, neste cenário de fragmentação, inevitavelmente, o que está a ascender neste momento são as chamadas potências revisionistas. São potências que sentiam a ordem internacional de uma forma muito, muito particular, que era: nós vamos aproveitar-nos das condições criadas pela ordem internacional existente para adquirir capacidades, poder e, de certa forma, ascender. Mas quando conseguirmos adquirir uma certa autonomia, um certo poder, uma certa capacidade, vamos dizer: esta ordem já não nos interessa. Nós queremos pautar-nos por regras diferentes. E não são vocês que nos vêm ditar essas regras. Desculpem lá, mas não. Ah, não. Espera lá. Quantos milhares de milhões de dívida externa teus é que eu tenho? Ah, pronto, está tudo bem. Amigos como dantes, não há problema. Espera lá. As minhas indústrias no teu país empregam quantas pessoas? Centenas de milhares. Oh, está tudo bem. Pronto. Ninguém se chateia, amigos como dantes. E é isto que está a acontecer atualmente. Estas potências revisionistas tiveram uma sapiência estratégica tremenda, porque conseguiram olhar para o futuro a 30, 40, 50 anos, algumas, não todas, e dizer que eu vou ter problemas no futuro se eu continuar neste caminho. Eu tenho de arranjar trunfos. Eu tenho de ter uma forma de me proteger. Porque eu sei que eles vão bater-me à porta daqui a uns anos a pedir contas. Vão-me dizer: meus amigos, tu estás a provocar o colapso do telhado da nossa casa. Não é? E portanto, ou te portas bem, ou sais para o olho da rua. E eles dizem: não, mas eu até estou bem aqui. Não é? Eu até estou bem aqui, não me interessa muito ir para a rua. E claro, estamos a falar de países, nomeadamente como a China, não é? Uma potência claramente que tinha como intenção adquirir autonomia face às regras ditadas pelo Ocidente, sem dúvida alguma. O caminho que a China basicamente está a seguir é a reposição da história, como ela sempre foi. Porquê? Porque a ascensão do Ocidente foi uma exceção histórica. A ascensão do Ocidente é quase uma espécie de... não sei o quê que aconteceu. Foi uma interrupção na história, porque teoricamente o Ocidente não tinha os recursos, os meios, a evolução tecnológica para conseguir ultrapassar civilizações milenárias como a Índia ou a China, que sempre foram extremamente avançadas e que sempre foram extremamente ricas. E ao longo das últimas centenas de anos, a China e a Índia oscilavam entre quem era mais rico que o outro, constantemente, quem era mais rico que o outro. E boa parte das inovações tecnológicas que a Europa importou desde a Idade Média vieram de três sítios: Islão, portanto,
1: mundo islâmico, sim,
2: mundo islâmico, Índia ou China. Estas civilizações foram os nossos professores, não é? E portanto, o que aconteceu na Europa é que nós tivemos realmente a capacidade de conjugar a aprendizagem dessa evolução tecnológica com uma revolução tecnológica. E esses países não tiveram a capacidade de o fazer. Fragmentaram-se. O que é que eles fizeram nos últimos anos? Espera lá. Isto... temos de voltar aqui a recompor as coisas, criar estabilidade dentro dos nossos países, porque isto não somos nós. A China sempre foi um país extremamente avançado, a Índia sempre foi um país extremamente avançado, e estes países sentem-se quase, de alguma forma, desiludidos consigo próprios. Como é que chegaram a este ponto, não é? E, portanto, estão a querer uma certa reposição da história, da normalidade da história, que é a ascensão novamente ao estatuto de grande potência, que sempre foram. E, portanto, esta fragmentação, de certa forma, vem ajudar estes países a chegarem àquilo que realmente pretendem. E não existe já neste momento meios ou capacidade ou vontade da parte do Ocidente para contestar esta ascensão. Não tem.
1: Quando falas do acidente, estás a falar da Europa e dos Estados Unidos, ou Estados Unidos só, Europa só?
2: Quando falamos do Ocidente, estamos a falar da, vá, se quiserem chamar civilização ocidental, que é o chamado Euromundo. E inevitavelmente a América é uma filha do Euromundo. Há quem diga ao contrário, que neste momento a Europa é uma concubina velha de um imperador
1: é uma imagem
2: aborrecido,
1: estranha, não é?
2: De um imperador muito aborrecido, que está a cair em desgraça. Mas sim, quando eu falo em Ocidente, sim, falo, regra geral, ao Euromundo.
1: Nós podíamos, entretanto, ir buscar aqui a Ana Applebaum com a autocracia e com todas as relações promíscuas ou menos promíscuas entre os Estados e os interesses que esses Estados fragmentados, como estavas a dizer, mas por outro lado aqui com diferentes, alguns são democracias, outros autocracias, outros estados mais autoritários, com a relação que existe entre eles, mas também podemos fazer aqui uma outra análise, porque estas coisas acabam por estar todas ligadas de alguma forma, a verdade é essa. Esta semana nós vimos aqui muitas notícias, todos os dias houve notícias relativamente à evolução da inteligência artificial. Já anteriormente tínhamos conversado em como é que os avanços tecnológicos de cada um desta tríade, Europa, Estados Unidos e China, como é que o desenvolvimento tecnológico e como é que modelos diferentes de desenvolvimento de inteligência artificial ou de relação com a inteligência artificial estão a ditar novas movimentações em termos da geopolítica e geoestratégia e como isto vai ser determinante no futuro e todas as implicações que isto tem para as populações do mundo todo. Por exemplo, a questão da Europa de preservar muito mais os direitos humanos, de ter muito mais a questão da RGPD, de tentar ter uma regulação, mas por outro lado não tem grande desenvolvimento tecnológico. O desenvolvimento tecnológico em termos de inteligência artificial está quase todo nos Estados Unidos, ou está a grande parte nos Estados Unidos, que tem um capital também de empresarial bastante forte. Por outro lado, são as próprias empresas neste momento que estão a fazer este desenvolvimento. Nós não vemos aqui centros de investigação, centros estatais, digamos, a fazer esse desenvolvimento de investigação artificial. E por outro lado ainda temos também um modelo chinês muito mais centrado na questão na própria natureza do Estado chinês, não é? Muito mais fechado, por outro lado que tem pessoas suficientes e que tem dinâmica suficiente, aqui a língua eventualmente também é uma questão, para produzir e consumir inteligência artificial. Mas no meio disto está a Europa, que acaba por ser a consumidora de tudo o que os outros estão a produzir. E como é que estas dinâmicas estão a mudar o mundo que estamos a viver atualmente? E estão a mudar e nós estamos a ter a percepção disso diariamente.
2: Bem, é inegável que a inteligência artificial é neste momento uma das grandes frentes de batalha da rivalidade internacional entre grandes blocos económicos ou políticos ou países, neste caso. Mas há uma coisa muito curiosa na inteligência artificial, que é: ainda ninguém nos disse para que é que ela serve. E eu digo isto porque provavelmente quem está a ouvir-nos neste momento diz: não, a inteligência artificial serve para nós termos melhores cuidados de saúde, para eventualmente construirmos melhores soluções ambientais, para desenharmos cidades mais inteligentes, mais ecológicas. Então, se a inteligência artificial é para isso, porque é que os Estados andam com vontade de apertar o pescoço uns aos outros por causa da inteligência artificial? Não há razão para haver rivalidade, tendo a inteligência artificial como centro dessa rivalidade. Não há. A não ser que o fundamento da inteligência artificial seja o outro que não está a ser dito, não é? E que haja um grande projeto alocado à inteligência artificial que ainda não nos foi realmente dito. Porque se efetivamente ela for um instrumento, como toda a gente está a dizer, é um instrumento complementar à engenhosidade humana, à inteligência humana e por aí fora, e todo o discurso que está a ser construído em torno da inteligência artificial é de que é uma ferramenta benévola, complementar, que nos vai libertar dos fardos desnecessários da vida cotidiana e das tarefas entediantes da economia, não é? Ninguém fala das centenas de milhares de empregos, dos milhões de empregos que se vão perder com a inteligência artificial. Toda a gente manifesta um otimismo absolutamente grande a dizer, mas qual que é isso? Isso não vai acontecer. Já tivemos várias revoluções tecnológicas e esta, se eu não estou em erro, já é a terceira, quarta revolução tecnológica. E não tivemos desemprego em massa. É verdade, não tivemos desemprego em massa, porque houve uma coisa que não aconteceu nas revoluções tecnológicas anteriores. Nas revoluções tecnológicas anteriores, começando com a máquina a vapor, o que é que aconteceu? A tecnologia desenvolvida substituiu o poder muscular do homem. Deixámos de precisar de desempenhar tarefas estritamente físicas, com exceção, por exemplo, do advento da internet há 30 anos atrás, mas na maior parte dos casos deste percurso revolucionário que foi o desenvolvimento da tecnologia nos últimos 150 anos, o que aconteceu foi que basicamente desenvolvemos soluções que, de alguma forma, aliviavam o esforço físico que as pessoas tinham de implementar no desempenho de uma tarefa. E então, uma máquina a vapor conseguia empurrar um comboio, coisa que uma pessoa não conseguia, ou um conjunto de pessoas, ou uma máquina numa linha de montagem conseguia levantar ferramentas ou peças ou partes de uma máquina que pesavam toneladas, que provavelmente seriam pessoas, 40, 50 pessoas para levantar. Eram trabalhos árduos. Neste momento nós estamos a entrar a passos largos numa revolução tecnológica, onde o fundamento principal dessa revolução tecnológica é a substituição da capacidade intelectual. E isso é que é realmente importante.
1: Mas era aquilo que estavas a dizer há bocadinho, que era a força motriz que fazia com que o poder fosse ligado a...
2: Exatamente. E, portanto, se começarmos a desenrolar o novelo da teia em torno da inteligência artificial, começamos a perceber que ela vai ser fantástica para ajudar os cirurgiões, que ela vai ser fantástica realmente para tomarmos decisões eventualmente mais precisas em algumas matérias, se bem que neste momento o que a inteligência artificial faz não é dar uma opinião própria, mas sim dar respostas com base na informação que ela recolhe na internet. Mas quando ela adquirir realmente capacidade de autonomia intelectual, e não está muito longe disso, está bastante próxima até, provavelmente antes do final desta década, vamos ter cá fora inteligência artificial autónoma, e aí é que o cântaro vai à fonte e se pode partir. Aí é que a coisa vai provavelmente correr mal. Aliás, temos várias experiências que já aconteceram, como por exemplo cientistas da Google terem de desligar dois robôs à pressa porque subitamente sozinhos conseguiram desenvolver uma forma de comunicação autónoma que ninguém percebia, ninguém faz a menor ideia do que é que eles disseram entre si, do que é que falaram, não fazem a menor ideia. E portanto, a partir do momento em que começamos a desenrolar a teia da inteligência artificial, começamos a perceber que efetivamente existe um grande projeto para ela e que justifica toda esta grande competição que existe a nível internacional em torno dos recursos para a suportar. Não são só as terras raras, é água, é energia. E tem de ser baratas de preferência, porque um centro de dados consome água como nunca se viu. Mais vale sustentar campos de golfe. Faça um centro de dados. Mais vale termos ares condicionados nas nossas casas todas do que sustentar a energia necessária para um centro de dados. E portanto, só para terminar aqui nesta teia, neste novelo daquilo que poderá ser a inteligência artificial, o que me parece é que é uma ferramenta que vai inevitavelmente mudar completamente o paradigma económico, social e político das sociedades. A forma como, por exemplo, as pessoas conduzem a sua vida, a forma como as pessoas consomem, a forma como a informação dessas pessoas é trabalhada por estados e por empresas. E claro, quem é que vai estar a recolher esta informação toda? Quem é que vai estar a supervisionar tudo isto? E é por isso que se fala na questão da regulação, não é? Porque nos Estados Unidos, neste momento, a administração americana é totalmente contra a regulação da inteligência artificial, por uma simples razão. A inteligência artificial é, neste momento, a escapatória económica para... Para as economias mais avançadas, num contexto em que o modelo económico está falido. Isto é, a inteligência artificial foi uma gota de leite descoberta na teta da vaca que pensavam que já estava seca. E toda a gente quer agarrar essa gota de leite e ficar com ela só para si. E a inteligência artificial é a ferramenta que vai permitir fazer isso. É a ferramenta que vai permitir ter trunfos estratégicos, vai providenciar um instrumento fundamental à competição entre empresas e entre estados para ver quem chega primeiro ao resto que sobra.
1: É o novo achado, a nova galinha dos ovos de ouro do capitalismo?
2: É uma galinha dos ovos de ouro que não vai ter muitos anos de ouro, porque, como é que eu direi, inevitavelmente esta revolução tecnológica vai se alastrar ao mundo inteiro. Mas o que está a acontecer neste momento é uma coisa curiosa. Fazemos a comparação entre a inteligência artificial e o desenvolvimento da internet. A internet foi um instrumento absolutamente fabuloso, sem ela não teria havido globalização, mas foi pensada para estar acessível a toda a gente. É gratuita. Ninguém tem de pagar para abrir o Google às vezes que quiser, para abrir o YouTube às vezes que quiser. É gratuita. Pagamos uma mensalidade pelo serviço, não é? Agora, não pagamos para fazer o que quisermos na internet. A inteligência artificial, e quem a está a desenvolver, aprendeu com esse erro, chamemos-lhe assim. Porque quem inventou a internet podia estar multimilionário neste momento. Ou melhor, multitrilionário. Multitrilionário. E não o fizeram. A internet era para o mundo. A inteligência artificial é para quem pode pagar. E quem a puder pagar vai ter uma ferramenta aterrorizadora nas suas mãos em relação a quem não a pode pagar. E é aqui que reside a galinha dos ovos de ouro, basicamente.
1: Vamos aqui destrinçar um bocadinho aqui várias questões que estão aqui em jogo. Efetivamente, em termos, por exemplo, dos fundos europeus, neste momento existem duas grandes linhas que têm a ver com as alterações climáticas e com a digitalização. Mas, na verdade, parece-me que nós já estamos a ver as consequências, ou já estamos a antever o que é que precisamos em termos de futuro. Porque eu estava-me a lembrar, por exemplo, em Abrantes já existe um pedido para implementar um data center, com todas as questões de água e de energia que nós temos em cima da mesa. Mas existe também, e foi recentemente divulgado, um plano nacional para a criação de parques de energias renováveis. Por exemplo, o Conselho de Abrantes tem uma grande área que pode ser alocada para essas áreas, e outros concelhos no resto do país, que me parece que está sensivelmente ligado com os pontos de injeção. Quanto maior essa possibilidade, mais área tem o concelho. Portanto, esta questão, na verdade, dos data centers, com o seu consumo de água e de energia, e a disseminação, a necessidade de criação de termos mais energia, porque efetivamente os data centers consomem bastante, bastante energia, isso já está estudado. Eventualmente haverá evoluções em termos de inovação, de baterias, coisas assim. Mas estas duas realidades, tanto a disseminação de data centers como a necessidade de produção de mais energia, de aproveitamento dos recursos energéticos, já estão aqui e já estão em Portugal e já estão em todo lado. Quer dizer, em todo lado não tenho a certeza. Há algumas zonas que são, que me parece que são um bocadinho negras, portanto cinzentas.
2: Não, sim, não é para todos.
1: Não é para todos.
2: Sim, sim. Não é para todos.
1: Sim, mas isto já está a acontecer efetivamente.
2: É um comboio que não tem intenção de parar. Não vai parar, efetivamente. No caso português, este é claramente mais um exemplo desta necessidade quase patológica, intrínseca à mentalidade política portuguesa, que é: temos de acompanhar a modernidade, temos de acompanhar, não podemos ficar por trás. E portanto, o que é que se faz? E isto é feito um pouquinho também ao nível, um pouquinho não, bastante até, ao nível da forma como Portugal, desde a integração na União Europeia, tem feito o seu posicionamento dentro da União Europeia, que é: não queremos ficar para trás, custe o que custar. Não queremos ficar para trás, portanto queremos o euro, custe o que custar à nossa economia e aos nossos consumidores. Não queremos ficar para trás, portanto vamos agarrar no empréstimo europeu para compra de equipamentos de defesa e vamos comprar e renovar a nossa, renovar as nossas capacidades militares, porque não queremos ficar para trás. Somos realmente um país pequeno, mas que tem alguma dificuldade identitária. Não sabemos o que é que andamos cá a fazer. E, portanto, como não sabemos o que é que andamos cá a fazer, vamos com os outros, não é? Vamos com os
1: somos
2: outros.
1: Somos uma Maria que vai com os outros.
2: Talvez. Nós, de certa forma, temos uma identidade histórica, temos a ligação ao mar, temos a ponte entre o mar e a Europa, fizemos a ponte entre o mundo e a Europa, mas isso é visto de uma forma quase pejorativa, porque está associado a períodos um pouco mais negros da nossa história. E, portanto, quando se fala que precisamos de submarinos para patrulhar a nossa zona económica exclusiva, toda a gente diz submarinos para quê? O que é que custam 3 mil milhões de euros cada um? 5 mil milhões de euros cada um? Para que é que nós precisamos de submarinos? Não precisamos. Há coisas mais importantes onde gastar dinheiro. Bem, eu posso dizer que Portugal tem uma das maiores zonas económicas exclusivas do mundo. Portanto, nós temos em território marítimo uma área muito próxima à dimensão de toda a parte ocidental do continente europeu. E, portanto, um pequeno país efetivamente precisa de submarinos, como nós, para patrulhar essa área marítima. Mas, enfim, regressando aqui à questão da energia, da água, dos data centers e por aí fora, efetivamente Portugal está a tirar partido da sua localização geográfica, que é bastante oportuna. Portanto, nós somos a ponte realmente para o continente africano, para o continente americano e para o continente europeu. E realmente somos assim uma espécie de ponto logístico estratégico para estes equipamentos. E isso acaba por estar a ser, de alguma forma, analisado de uma forma quase oportuna pelo governo português e pelo anterior também, porque estas coisas não se fazem de um ano para o outro. Isto são coisas que se arrastam ao longo de anos, negociações, etc, etc. Tal e de qual como a história dos cabos submarinos e por aí fora. E portanto, inevitavelmente em Portugal isso vai continuar, e vamos sacrificar recursos para conseguirmos garantir isso, seja água, seja energia. A Europa está numa posição particularmente vulnerável do ponto de vista da água e da energia. Aliás, veio a Organização Mundial, como é que se chama? A Organização Mundial de Meteorologia dar uma conferência de imprensa hoje, dizer que efetivamente o que está a acontecer neste momento é que a água disponível já não se encontra disponível onde precisamos dela e quando precisamos dela, o que inevitavelmente já está a começar a criar situações de stress para as necessidades de consumo. E estamos a ver o que está a acontecer no Danúbio, no Reno, enfim, toda a indústria alemã depende do Reno para escoar a sua produção, não é? O Val do Ruhr depende do Rente Pascoar, a produção industrial alemã, até o, enfim, Roterdão e para todo o Mar do Norte. Portanto, esta revolução tecnológica europeia, que neste momento ainda não se vislumbra de uma forma palpável, vai ter de ser bem equacionada. E isto porquê? Primeiro, a Europa tem uma dependência absolutamente gigantesca de serviços informáticos americanos, portanto, a maior parte da tecnologia informática que nós utilizamos na Europa é providenciada por empresas americanas, Oracle, Google, Microsoft, Apple, por aí fora, controlam a informação que é produzida na Europa. E eles não gostam muito desta regulação europeia, é uma coisa que lhes faz alguma comichão na parte de trás das orelhas. E depois, claro, a energia. A União Europeia não tem acesso fácil neste momento a fontes de energia baratas, muito pelo contrário, nós estamos a sentir isso claramente neste momento, não só com os combustíveis, mas com o aumento que se vai já verificar da tarifa regulada de eletricidade, quase 3% brevemente. Portanto, do ponto de vista energético, vai ser realmente uma dor de cabeça pensar como é que esta revolução industrial vai ser sustentada. Não é com painéis solares, nem com torres eólicas, não é de longe nem de perto. Ou então vamos ter de realmente sacrificar muito para conseguirmos gerar essa energia a partir dessas fontes. Porque, efetivamente, e isso é uma das coisas que pauta o modelo energético ao longo da história, o que a humanidade fez foi sempre caminhar ou passar de uma fonte energética menos densa para uma fonte energética mais densa. Portanto, passámos da madeira... mentira. Passámos da tração animal para a madeira, para o carvão e para o petróleo. E o petróleo é uma coisa absolutamente fantástica porque tem um potencial energético gigantesco. Absolutamente gigantesco. Portanto, é uma energia extremamente barata considerando o potencial energético dele. E claro, agora avançamos. Agora, como quem diz, nas últimas décadas avançamos para fusão nuclear e fissão nuclear, que são formas de energia ainda mais densas que o petróleo. E portanto, desse ponto de vista, utilizar formas de energia menos densas, como a eólica, como a hídrica ou como a solar, parece quase andar para trás. Parece quase isso. E claro, a Europa atravessa aqui uma situação, ou está a viver uma situação muito delicada e para a qual não tem resposta ainda, que é como é que vamos conseguir... Como é que vamos conseguir fazer uma transição tecnológica que é altamente dependente de energia barata, se nós não temos acesso a energia barata, não temos neste momento onde ir buscar, e claro, há outras coisas em curso a decorrer, que é transição energética na mobilidade, carros elétricos, e transição energética no âmbito das alterações climáticas. Que é o quê? E vi este verão em França, por exemplo, no Reino Unido, uma parte substancial das casas europeias não tem sistemas de arrefecimento, só estão pensadas para o aquecimento. Aliás, eu recordo-me de ir há alguns anos a França visitar a minha irmã e eu cheguei lá com 39 graus, sudoeste francês, aquilo era o fim do mundo para os franceses. Fim do mundo, fecharam escolas, só mantiveram os serviços mínimos, os serviços públicos mínimos em funcionamento. E efetivamente a casa em si, que estava concebida para reter calor, cumpriu essa função maravilhosamente bem. Mas, epá, reter calor com 39 graus de temperatura é complicado, não é? E portanto, vai haver uma pressão gigantesca sobre o sistema energético europeu para a revolução tecnológica, para a revolução na mobilidade. Onde é que vamos arranjar energia para tantos carros elétricos? E onde é que vamos arranjar energia para tantos ares condicionados que vão ser instalados às dezenas de milhares todos os meses por essa Europa fora? E portanto é realmente uma incógnita muito grande. E a revolução industrial, a revolução tecnológica vai efetivamente ter primazia sobre tudo isto, não tenho a menor dúvida. A Europa precisa efetivamente de arrepiar passo. Não é para competir com os outros, é para ganhar autonomia estratégica, que é diferente. E o que é curioso, por exemplo, falavas o facto dos Estados Unidos concentrar os grandes centros tecnológicos, as incubadoras de empresas e por aí fora. Uma coisa que a maior parte dos europeus desconhece é que a Europa gera todos os anos muito mais startups que os Estados Unidos. De longe, assim, a léguas. Só qual é o problema? A Europa tem condições muito favoráveis para incentivar os empreendedores numa primeira fase, mas quando se deparam com a regulação europeia, que é imensa, para, de alguma forma, levar o negócio além fronteiras dentro da Europa, aí é que a corda se aperta à volta do pescoço. E eles dizem, pá, cortaram as pernas. Esta regulação europeia é extremamente asfixiante. E eu não consigo ir mais além. E é aí que muitas startups europeias migram para os Estados Unidos, para Silicon Valley e por aí fora, porque querem expandir horizontes, querem internacionalizar-se, querem tornar-se unicórnios, não é? Como diz o outro, startups avaliadas em mais de $1,000 milhões, e não têm a capacidade para o fazer de uma forma tão rápida e tão fácil na Europa como o fariam nos Estados Unidos.
1: Portanto, a Europa está a produzir basicamente cérebros, não é? Ainda assim, para os Estados Unidos.
2: Isso já se verifica há bastante tempo. Muitos cientistas europeus desenvolveram a sua carreira em centros de investigação nos Estados Unidos. Mais avançados, com mais recursos. Muitos deles são privados, têm a capacidade de obter recursos junto de mecenas,

0: para os Estados Unidos à procura de centros mais qualificados, de centros mais inovadores, com mais fundos, com mais oportunidades e por aí fora. E efetivamente esse foi, enfim, um dos elementos que de alguma forma também contribuiu para algum abrandamento do estado das coisas aqui na Europa. Não totalmente, mas em parte, em parte.
1: E como é que os sistemas políticos ainda assim se conjugam com todas estas coisas? Nós temos uma Europa que absolutamente defensora dos direitos humanos, com como eu disse anteriormente, com questões de regulação, LGPD. Temos uns Estados Unidos em que é um laissez-faire, não é? Tudo pode ser feito desde que atingimos um objetivo, portanto que existe ali um objetivo qualquer. E depois uma China que é muito autocrática e muito, muito restritiva em termos de regras, mas sobretudo para fora, porque para fora. O que eu quero dizer é que as pessoas ainda assim têm a liberdade para desenvolver startups e para fazer desenvolvimento tecnológico dentro das fronteiras. E existe, existe efetivamente. Aliás, o crescimento chinês tem sido exponencial. Como é que estas diferentes legislações, como é que estes diferentes sistemas se conjugam em toda esta ordem? Como é que nós conseguimos conjugar isto em termos mundiais, basicamente? E outra coisa ainda, e o resto do mundo, os outros estados que estão aqui fora, não é? Que estão fora daqui, o que é que lhes vai acontecer?
0: Ficam a ver o que vai acontecer. E depois logo decidem a quem é que se juntam. Temos aqui poucos minutos para concluir esta conversa, mas eu vou-te dar uma resposta com um contexto histórico, um contexto atual e o mais abrangente possível, para de alguma forma explicar um pouco aquilo que tu estás a dizer, mas também para tentar explicar a insatisfação que existe e a insatisfação que existe atualmente. E, claro, também esta rivalidade internacional que existe neste momento entre modelos de governação e modelos económicos. Porque, perdão, quando as coisas não correm bem, toda a gente vai à procura dos exemplos que correm bem. O problema é que a análise daquilo que está a correr bem é feita com base em elementos que às vezes são apenas uma pequena parte da fotografia. E porquê? Porque nós apenas queremos ir à procura daquilo que está a correr bem e dizer: não, nós devíamos estar a implementar um modelo económico semelhante ao chinês, com uma forte intervenção estatal, mas em simultâneo com uma liberdade do mercado. Não, os Estados Unidos é que têm razão, desregulamentação. Epá, o Estado só anda a trabalhar, mas que raiva, porque é que nunca mais nos livramos do Estado, não é? E a Europa...
1: concubina, velha...
0: Não. A Europa é acusada muitas vezes de estar a ficar para trás por defender o Estado Social e por defender as liberdades, direitos e garantias dos cidadãos. E o que é curioso é que está a ser construída uma narrativa de empobrecimento intelectual, mental, de autopunição, de baixa autoestima europeia, a dizer: vocês europeus não passam da cepa torta porque continuam a sonhar com cordeirinhos, não é? Continuam a sonhar com o ser humano bonzinho, continuam a sonhar com direitos humanos, continuam a sonhar com os pobrezinhos dos imigrantes que têm de ser integrados, continuam a sonhar com os desfavorecidos, com a igualdade social e por aí fora. Isso é que vos está a deixar andar para trás. Mas na Europa nós não podemos deixar que esta construção, que este discurso, que esta narrativa nos prive do foco que nós devemos ter ao fundo da rua, ao fundo da estrada, ao fundo do caminho, que é a defesa do modelo europeu. E o que é um modelo europeu? É aquilo que nós quisermos que ele seja. Mas temos largas décadas de história a mostrar o que é o modelo civilizacional europeu, se lhe quisermos chamar assim, que é particularmente distinto, que é um pouco aquilo que tu estavas a dizer, que é o foco na defesa dos direitos, liberdades e garantias individuais das pessoas, a presença de um Estado

0: que de uma forma mais ou menos regulatória acompanha o desempenho da economia e da sociedade, nos países mais, noutros países menos, e claro, a existência de um Estado social que pretende, de alguma forma, contrabalançar os excessos da economia. E é isto que nós devemos defender. Mas temos de ir um pouquinho mais além. Na fase inicial do namoro alemão com Hitler, Hitler fez um discurso muito engraçado aos empresários alemães, para angariar fundos, obviamente, mas também para conquistar a simpatia dos eleitores. Ele disse uma coisa muito engraçada: a economia deve servir as pessoas e não as pessoas a servir a economia. Este é o fundamento da economia. E nós andamos a esquecer-nos disso. Claramente, ele pode ter sido a atrocidade de pessoa que foi, mas ele atirou na mouche, acertou na mouche, nestas duas frases. E claramente, o que nós estamos a precisar neste momento não é estar a dizer o modelo americano é tão bom, porque é que nós não somos como os americanos? E para os chineses, vejam só o sucesso meteórico da economia chinesa. Ah, já agora, a economia chinesa está extremamente endividada. Há números que indicam que existe quase 50% de desemprego jovem. Portanto, a economia chinesa não está assim tão bem. A economia americana tem a dívida mais elevada do mundo. É uma dívida impagável. E no dia em que o dólar estourar, os Estados Unidos colapsam. Aliás, os Estados Unidos só se mantiveram até hoje aquilo que são, justamente porque têm o dólar e podem, como dizia Charles de Gaulle, têm o privilégio de poder pagar a de sua dívida na sua própria moeda. Nenhum país consegue fazer isto. Nenhum. Quem dera aos portugueses terem conseguido fazer isso na crise de 2008, era tão bom. Sócrates teria adorado. Mas só para concluir esta ideia, porque senão eu vou-me estender aqui um pouquinho mais do que aquilo que eu deveria, inevitavelmente. Aquilo que realmente nós efetivamente precisamos, para nós europeus, o resto do mundo que olhe por ele próprio, mas para nós europeus temos de pensar num modelo que crie coesão, e precisamos de um novo contrato social para a Europa. Precisamos dizer que modelo social nós queremos para o futuro, que modelo económico vai servir este modelo social. E vamos criá-lo, vamos desenhar, vamos quê? Vamos dizer como é que os impostos vão ser pagos, quem vai pagar impostos, porquê, queremos que a economia funcione de que maneira, qual vai ser o papel do Estado, qual vai ser o papel das empresas. As empresas vão passar a ter responsabilidade social, vão passar a ter de compreender o seu impacto na sociedade, nas pessoas, coletivamente, individualmente, e serem responsabilizadas por isso. Como é que vamos gerir recursos naturais? Como é que vamos cuidar do nosso território, da nossa paisagem? Como é que vamos rejuvenescer a nossa população? Enfim, é este contrato social que nós precisamos efetivamente de ter em conta. E para se conseguir fazer isto é preciso ir ao âmago das coisas. Pensemos, por exemplo, o que é a riqueza? E andamos a dizer, estamos a ficar pobres. Será? Estamos a ficar pobres. A economia europeia triplicou nos últimos 20 anos. Curiosamente. Mas o problema é que a economia europeia não conseguiu acompanhar as expectativas materiais dos europeus em 20 anos, em conjunto com essa ascensão teórica da revolução tecnológica. E é este o problema da insatisfação atual. Face à instabilidade internacional, à desintegração da ordem internacional que os Estados Unidos criaram e que já não querem mais suportar, portanto agora é cada um por si, orientem-se. O que efetivamente está a acontecer é aqui uma conjugação de uma série de fatores, alterações climáticas, instabilidade geopolítica internacional, conflitos, guerras, problemas de acesso à energia. O modo de vida barato que nós conhecíamos foi uma exceção histórica providenciada única e exclusivamente pelo petróleo. Foi uma anormalidade histórica. Nós habituámos-nos a este conforto, mas este conforto que nós vivemos é uma anormalidade histórica providenciada pelo petróleo, que nós extraímos até não haver mais e que está a provocar uma parte do contributo para as tensões que estamos a viver hoje em dia, que são alterações climáticas e, claro, conflitos geopolíticos a nível internacional com consequências dramáticas para as famílias, não é? Porque o petróleo é quase como um sismógrafo, treme por tudo e por nada. não é? O preço do petróleo é exatamente isso. É tão sensível ao que quer que se passa que é como um sismógrafo, está sempre a tremer. Mas basta haver um abanãozinho e treme ainda mais. E aí a coisa corre muito mal, porque depois há o efeito em cadeia, não é? Agora, o que é a riqueza? A riqueza é calculada de acordo com a fórmula do PIB. E a fórmula do PIB, do Produto Interno Bruto, diz-nos o quê? O PIB é igual ao consumo das famílias, aos gastos do Estado, ao investimento, às exportações menos as importações. E acho que me estou aqui a esquecer qualquer coisa. Portanto, o que é o PIB na realidade? É a margem de lucro de uma venda, pura e simplesmente. O PIB não é mais nada menos do que isso. E portanto, sem consumo não há produção de riqueza. Mas já vimos que o consumo está a chegar aos seus limites. Podemos continuar a sustentar um modelo económico sustentável, estável para as gerações vindouras, baseando-nos apenas no consumo, porque os recursos vão ficar cada vez mais caros. E esse consumo vai ser cada vez mais instável, mais incógnito. Então, se calhar, temos de pensar na forma como calculamos a riqueza. Isso vai influenciar muitas outras coisas. Como gerimos as massas migratórias, por exemplo, não é? Porque, afinal de contas, se o nosso conceito de riqueza é diferente, a forma como deixamos entrar ou sair pessoas também será diferente, não é? A forma como elegemos os nossos políticos vai ser baseada na conclusão, na obtenção de objetivos que se calhar já não se limitam única e exclusivamente a pôr aquela setinha sempre a crescer para cima. Portanto, é um bocadinho isso que eu queria deixar aqui e talvez sirva para alguém refletir sobre o assunto.
1: Obrigada, Nuno. É de facto um momento histórico fantástico que nós estamos a viver. Fantástico não porque é muito bom, mas porque é muito rico e tem
0: é uma oportunidade única para evoluirmos, para melhorarmos, para criarmos uma melhor sociedade. Agora tudo depende daquilo que nós queremos fazer.
1: E do que conseguimos fazer.
0: Progredir, se queremos evoluir ou se queremos ir à caça das bruxas encontrar culpados. Porque os liberais ontem é que eram bons, mas os liberais não conseguem fazer outra coisa que não seja crises económicas, é a especialidade deles, não tem jeitinho para mais nada, infelizmente. Agora vamos buscar os socialistas, porque se não são os liberais, são os socialistas, eles é que são porreiros. Epá, mas ao final de algum tempo, epá, os socialistas, pá, caramba, estes fulanos não sabem fazer outra coisa que não seja colocar o Estado em crises de dívida, porque isto é só gastar, gastar, gastar, não é? Portanto, temos de pensar para além disso, temos de ir à procura de novos modelos. Está na altura de dar o passo em frente, em frente ao experimentalismo, mas um experimentalismo com base naquilo que queremos ser no futuro e com base naquilo que temos no presente.
1: Muito obrigada. Ficaram aqui muitas pistas para reflexão e espero que os nossos ouvintes aproveitem e pensem um bocadinho sobre isso e vão pesquisar, porque na internet está tudo. Obrigada e o resto
0: bem,
1: de bom
0: obrigado.
1: Dia.
0: Obrigado. E até uma próxima a todos.
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12: Boa tarde, são 19 horas e 10 minutos. Início de tarde aqui na rádio, como você gosta. Música cool, é no Cool Sound.

0: Antena Livre, a rádio como você gosta. Seja bem-vindo ao Cool Sound, comigo, Aurélio Luís, até às 9 da noite.
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0: E neste momento o relógio marca 19h23. Está com o Cool Sound, eu sou Aurélio Luiz e faço-lhe companhia até às 9. Continuamos com mais música cool aqui na rádio como você gosta.
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0: Final de sábado com o Cool Sound na Antena Livre, a rádio como você gosta. Obrigado pela companhia.
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2: E agora vai acontecendo o Cool Sound na Antena Livre. Eu sou a Aurélio Luís e fico consigo até às 21h.

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8: Olá, boa noite. Seja bem-vindo à segunda hora do Cool Sound de hoje. Eu sou Aurélio Luís e faço-lhe companhia até bem perto das 9. Deixe ficar desse lado. Está na melhor companhia.

0: Olá, está com o Cool Sound na Antena Livre. Fique por aí, que fica muito bem. Tenho ainda muita música para si neste final de dia. Obrigado por estar comigo aí desse lado.
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0: Olá, boa noite, 20 horas e 23 minutos. Este é o Cool Sound. Eu sou a Aurélia Luiz e estou consigo até bem perto das 9. Deixe ficar por aí. Até já.
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0: Até às 9 da noite está no ar o Cool Sound na rádio como você gosta. Eu sou a Aurelio Luís e faço-lhe companhia aos sábados ao final do dia com muita música cool. Seja bem-vindo à Antena Livre.
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2: Música cool é coisa que não falta por aqui até às 9 da noite. Obrigado por estar comigo aqui na Antena Livre.

0: Olá, boa noite. São 20 horas e 56 minutos. Quase no fim da segunda hora do Cool Sound de hoje. Lembro que bem perto da meia-noite volto com mais música cool aqui na rádio como você gosta.
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1: Bem-vindo à Queda dos Anjos, todas as texturas do rock semanalmente aqui na tua rádio. Iniciamos a hora com um tema dos R.E.M., lançado em setembro de 1987. O álbum Document foi o verdadeiro divisor de águas na carreira desta banda. Este quinto álbum de estúdio marcou a transição da banda de um fenómeno de circuito de rock universitário para o estatuto de estrelas de rock mundial. O impacto do álbum pode ser dividido em quatro pilares principais: o sucesso comercial e passagem para as arenas de grandes audiências, a parceria com o produtor Scott Litt, letras políticas e ativismo, e ainda o passaporte para uma editora de grande dimensão mundial, a Warner Bros. E um dos temas que compõem este álbum é o tema que vamos ouvir na abertura da Queda dos Anjos, o tema The One I Love.

0: com White Lies, R.E.M. e estes são os Snow Patrol. E o tema In My Arms. Todas as texturas do rock semanalmente aqui na tua rádio. Os próximos convidados são os Editors com o tema The Weight of the World. É uma das faixas mais profundas e melancólicas da banda britânica de indie rock. Lançado em 2007, o tema é a terceira faixa do aclamado segundo álbum de estúdio do grupo, intitulado An End as a Start. Vamos ficar com The Weight of the World.
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viagem por várias texturas do rock, por aqui rock pop, indie rock, new age. Este é David Bowie com Modern Love de 1983. Atrás passou Depeche Mode com Policy of Truth e ainda os portugueses Fingertips com Pictures of My Own. E os próximos convidados têm um single que marcou uma era na banda. Union of the Snake é um dos singles mais enigmáticos da banda britânica de New Wave, Duran Duran, lançado em outubro de 1983. A faixa serviu como single de avanço para o aclamado terceiro álbum de estúdio do grupo Seven and the Ragged Tiger. Vamos ouvir aqui Union of the Snake.

importante de 2012. Reta final da Queda dos Anjos, já estamos a ouvir de fundo Waterfront, um dos hinos mais poderosos e emblemáticos da banda escocesa de rock Simple Minds, lançado originalmente em novembro de 83 com o single de avanço do sexto álbum de estúdio Sparkle in the Rain. O tema tornou-se uma peça fundamental na transição da banda para o som de arena rock que dominaria os anos 80. Atrás ficou Prince com You Got the Look e Duran Duran com Union of the Snake. Todas as texturas do rock comigo, Zavial. Ficamos agora com os Simple Minds.

Arcada dos Anjos. Regressamos dentro de 8 dias para mais uma hora do melhor rock indie alternativo. Terminamos ao som de Simple Minds e o tema Waterfront. Despedimos-nos aqui e fica para ouvir ainda o YouTube com o tema Glória do álbum October, onde a linha de baixo de Adam Clayton é considerada uma das melhores da sua carreira, integrando três estilos de execução distintos, incluindo uma secção de slap invulgar no rock da banda. É com eles que nos despedimos esta semana. Até lá.

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Boa noite, eu sou a Joana Ramos e estou consigo num mundo maravilhoso. Não se esqueça que a crítica e a falta de consideração não são compatíveis com o amor. A falta de consideração mata o amor. Aprender a amar e ser amado de forma incondicional é uma das ferramentas mais poderosas que existem de transformação pessoal e de reconciliação de uma pessoa consigo própria. Fique por aí.

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4: A vida humana é complexa. 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

0: maravilhoso. Resistimos ao amor porque nos complica muito a vida. O amor romântico cabe dificilmente nas nossas vidas e os que o perseguem, apesar de tudo, pagam um preço. E os que lhe fogem também. É sempre uma decisão difícil. Fique connosco no Mundo Maravilhoso, que não é de todo uma decisão difícil. Temos boa música para o acompanhar.
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Olá, bem-vindos ao Mundo Maravilhoso. O que amamos é necessariamente importante para nós, precisamente porque o amamos. Há também uma ideia bem diferente a trazer aqui. Amar em si mesmo é importante para nós. Fique connosco.

0: Στέφανο Σκόρπολης.
1: O amor é mais centralmente uma preocupação desinteressada pela existência do que é amado e pelo que é bom para ele. Bem-vindos ao mundo maravilhoso.

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0: O que amamos é necessariamente importante para nós, precisamente porque o amamos. Há também uma ideia bem diferente a trazer aqui. Amar em si mesmo é importante para nós, seres humanos. Bem-vindos ao mundo maravilhoso.
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3: Uma ferramenta eficaz para manter boas relações afetivas é tornar realidade o nosso sonho de vida sem dependermos da pessoa amada. 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

0: 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Com raras e honrosas exceções, continuam, na grande maioria, aferrados a um modelo caduco que se limita a distrair-nos ou a transmitir informação a granel ou a gritos.
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Olá, muito boa noite, sejam bem-vindos ao programa Dance Power, emissão número 620. Ao longo da próxima hora vamos ouvir alguns dos maiores sucessos da Dance Music. A partir de agora, aqui vamos nós, na rádio como tu gostas, Antena Livre.

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0: e um bom fim de semana aqui na rádio como tu gostas, Antena Livre.
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2: Esta é a edição 693 do Clube Megahertz.
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2: Já cá estamos novamente para esta que é a penúltima edição da época Primavera-Verão 2026, o equinócio do outono, ou da primavera, se me estiveres a escutar, por exemplo, no Hemisfério Sul, vai acontecer dia 23 à 1:07 da manhã, hora de Portugal Continental, onde se situam os estúdios do teu clube favorito. Pois é, por aqui, lá vem novamente o fresquinho, mas vamos queimando os últimos cartuchos, não é? Para quem puder, pois claro. Bom, vamos mas é arrancar com a emissão de hoje, como sempre recheada de boas propostas musicais. Temos também recordações e a piada seca do dia, mais logo na segunda parte do episódio de hoje. Para já, tenho um novo tema dos Descendentes, trata-se do quarto single que precede a edição do álbum de estreia, com lançamento previsto ainda este ano e que reforça a identidade sonora que a banda tem vindo a construir desde o início do seu percurso. Escutem então comigo no arranque da emissão Jasmine e os Descendentes. Bem-vindo ao Clube Megahertz.